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1: Ao último sinal foram 2 horas.
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0: 3 horas, Condestável FM.
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0: São 4 horas.
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0: 5 horas.
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1: Bom dia, são 6 horas.
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0: Pois bom dia, estamos na manhã de sexta-feira. Vamos às notícias neste dia 3 de julho com o jornalista Luís Biscaia. Aliás, com a jornalista Dulce Cardoso, assim é que é. Olá Dulce, bom dia.
1: Olá então, viva, muito bom dia José Carlos. Já está a decorrer a maratona de leitura sob o signo do amor no Conselho da Sertã. Até ao próximo dia 4 de julho são muitas as atividades a decorrer em paralelo por todo o Conselho nos mais variados locais. Depois da abertura com uma manifestação pelo amor, subordinada ao tema É Urgente o Amor, o primeiro dia contou com diversas iniciativas, nomeadamente encontros com pessoas ligadas ao Conselho da Sertã, no encontro Amor à Sertã, oficinas, sessões de conto, horas do conto com ilustrações ao vivo, um podcast, também as festas na aldeia e Luís Biscaia, a abertura oficial deste festival, uma iniciativa que aconteceu no Cineteatro Taço do Clube da Sertã, onde também foram entregues os prémios aos vencedores do 16 esta edição do Concurso Nacional de Leitura em Voz Alta.
2: Está oficialmente aberta a 14ª edição da Maratona de Leitura da Sertã. A abertura oficial aconteceu no Cineteatro Taço, onde Carlos Miranda, presidente da Câmara Municipal da Sertã, depois de agradecer a todas as entidades que colaboraram para colocar de pé mais este evento, deixou um reconhecimento ao público que, ano após ano, tem vindo a ser conquistado por este momento de exaltação da palavra.
3: Agradecer-vos essencialmente a vocês, agradecer ao público da Maratona de Leitura, que é cada vez maior, felizmente, porque sem vocês isto não faz sentido absolutamente nenhum. Por isso, temos aqui 3 dias muito intensos, num concelho que é muito grande, são 450 quilómetros quadrados para encher de amor.
2: Este foi também o momento para apresentar os vencedores da 6ª edição do Concurso Nacional de Leitura em Voz Alta. Na categoria A, idades entre os 12 e os 15 anos, o primeiro lugar coube à Biblioteca Escolar do Jovim, da Escola Básica de Jovim e Foz do Sousa, em Gondomar. A leitura esteve a cargo dos alunos Bárbara Fernandes Rodrigues e Isaac Araújo dos Santos. Esta escola irá receber um prémio de 1.000 euros destinado exclusivamente à compra de livros para a biblioteca ou para ações que visem a promoção do livro e da leitura junto da comunidade escolar. Por seu turno, na categoria B, idade igual ou superior a 16 anos, o júri atribuiu o primeiro lugar à Biblioteca Escolar Fernando Namora, da Escola Secundária Fernando Namora, em Condeixa. A leitura esteve a cargo dos alunos Ana Clara Ramalho Lemos Lesset, Laura Beatriz Amado Bilheta e Rodrigo Rebelo Gonçalves. Esta escola irá receber igualmente um prémio de 1.000 euros destinado à compra de livros para esta biblioteca ou para ações que visem a promoção do livro e da leitura junto da comunidade escolar. Refira-se ainda que os alunos que tenham participado nos trabalhos premiados recebem um voucher em livros no valor de 50 euros oferecido pelo município da Sertã. Rodolfo Castro, coordenador deste projeto, nota a cada edição o aumento de qualidade nos trabalhos apresentados a concurso.
4: Ao longo destas 6 edições tenho visto um crescimento em qualidade e em quantidade notável das leituras dos jovens, e logo quando eles chegam a mim para fazer uma pequena formação, um pequeno curso, a participação é muito entusiasta, muito alegre e realmente me dá imenso gusto poder estar aqui neste espaço que não só é a festa mais bonita, sino que também um lugar de inclusão e de diversidade, como vocês podem percibir. Eu não sou português, mas os que não somos portugueses também fazemos Portugal.
2: De referir ainda que a abertura da Maratona de Leitura da Sertã contou com um momento musical a cargo do coro da Casa do Gigante, da Associação dos Mandriões do Val Fértil, em Val do Preiro.
1: Está oficialmente aberto o Festival de Literário Maratona de Leitura, que aconteceu então ontem na Sertã. Vão ter lugar ainda mais 2 dias de literatura de maratona no concelho, dias hoje e amanhã. A Rádio Contestável vai continuar a acompanhar este evento. E por Castanheira de Pera foi anunciado recentemente um projeto que custa 12 milhões de euros. É um parque temático e vai mudar um pouco com a face da sede do concelho, Telma Antunes.
5: O concelho de Castanheira de Pera é conhecido pela sua Praia das Rocas, que, todos os anos, recebe milhares de visitantes, tornando-se uma marca viva no verão. Com o intuito de estender essa dinâmica todo o ano, a autarquia apresentou, no dia 30 de junho, o projeto do Parque Temático de São João da Mata. Um dos motivos para a escolha desta localidade prende-se com a proximidade à vila e com as suas características naturais muito próprias, como referiu António Manuel Henriques Antunes, presidente do município de Castanheira de Pera.
6: Cerca de 35 hectares são propriedade municipal, porque está próximo da vila, tem características na sua natureza, na sua flora, na sua fauna muito próprias, que carecem nesta fase de uma recuperação e muito maior daquilo que era aqui há alguns anos atrás, mas são as coisas a acontecer, como a Sofia Salveira diz, e permite-nos aqui uma ligação muito próxima e criar aqui um polo de atração muito próximo da vila, concentrando tudo aquilo que nós pretendemos em termos turísticos.
5: Com este projeto, o município ambiciona tornar-se uma referência nacional no setor do turismo. O plano que terá ligação direta à Praia das Rocas inclui uma zona, cuja aprovação já foi garantida, destinada a melhorar o ordenamento urbanístico da Vila Praia. Além disso, o espaço contará com uma área de wakeboard e um teleférico.
6: Uma zona cujo projeto já está aprovado e que iremos iniciar a solução para o momento, que vai melhorar a parte urbanística da envolvente atrás da Praia, melhorar a sua acessibilidade e criar nos restantes 4 hectares uma zona também de lazer junto à Vila Praia. Depois, este projeto, a montante, terá também aqui um wakeboard e haverá um melhoramento urbanístico e paisagístico de toda a parte montante. E o parque, por isso é que esta imagem aqui está, o parque temático terá uma ligação à Praia das Rocas, praticamente dentro da nossa vila, através de um teleférico que fará a mobilidade entre a nossa vila e o parque temático.
5: O parque temático aliará vertentes de aventura, saúde, bem-estar e desporto de natureza. Outro investimento previsto pela autarquia é a construção de um hotel focado em aumentar o tempo de estadia dos visitantes e em promover a gastronomia local.
6: Porque, de facto, é um hotel de charme, de 4 estrelas superiores, João. Foi considerado projeto de interesse municipal porque, de facto, nós precisamos de produtos diferenciadores. E acho que o arrojo que os vão ter com a sua equipa vai acrescentar bastante ao nosso concelho e também à região. Naturalmente a gastronomia, porque temos um caminho grande a fazer em termos gastronómicos. Temos excelentes cozinhas, mas a gastronomia...

0: motor de desenvolvimento, tanto para o concelho como para a região. O investimento deste projeto ronda os 12 milhões de euros e, segundo o autarca, irá colocar o concelho definitivamente no mapa.
1: Este é um investimento global que nós estimamos, cerca de 12 milhões de euros, que depois terá que ser faseado em função deste roadmap que nós apresentámos. Não tenho dúvidas nenhumas que é um investimento com uma complexidade técnica bastante elevada, principalmente em alguns produtos específicos e que temos que encontrar os parceiros corretos, mas também não tenho dúvidas nenhumas que será um dos tais projetos especiais que trará e colocará mais uma vez Castanheira de Pera no mapa.
0: Paulo Batista, o secretário-executivo da Comunidade Intermunicipal da Região de Leiria, elogiou a iniciativa e garantiu que haverá recursos financeiros para a sua execução, sublinhando que o projeto acrescenta valor a todo o território.
2: É um produto diferenciador que traz, como disse o Presidente bem, tem aqui esta capacidade de trazer com este projeto dinâmicas a outros territórios, que estamos aqui a pouco mais de meia hora de Coimbra, estamos aqui muito perto de Pombal, Pedrão Grande, Castanheira de Pera, Figueiró dos Vinhos, Lousame também aqui na parte da Serra, portanto isto acrescenta valor a todo um território, que é isso que tem sido também o desígnio do Rui Ventura que lidera aqui a nossa região. Não basta fazer coisas isoladas, fazer mais do mesmo, nós já temos coisas muito bonitas e que não vale a pena estarmos a fazer mais em diferentes concelhos, vale a pena fazer diferente.
0: Rui Ventura, o presidente do Turismo Centro de Portugal, confirmou que a entidade já deu luz verde para avançar, afirmando que esta será uma grande mais-valia para a região centro.
3: O país, se não está estado, tem que olhar para este projeto de uma forma diferenciadora para a região centro de Portugal e, eu diria mesmo, atrativa para aquilo que é o nosso mercado, todo o nosso mercado, e principalmente para o mercado de proximidade, que está aqui bem ao lado, que nós bem precisamos que venha até ao centro de Portugal. Por isso, fica aqui um compromisso, obviamente, que o Sr. Presidente da Câmara já sabia, a entidade regional de turismo, primeiro, já demos o nosso ok como aquilo que é um projeto de interesse regional, mas, acima de tudo, daquilo que é a nossa pressão junto do Estado, junto da CCDR.
0: Pedro Machado, secretário de Estado de Turismo e Comércio, salientou a importância de planear a curto e médio prazo, em linha com as exigências dos mercados consumidores. O governante afirmou ainda que o financiamento não é um obstáculo quando os projetos possuem qualidade.
4: E é por isso que hoje planear no curto e no médio prazo é tão importante, porque está em linha, está em convergência com aquilo que os mercados estão a consumir. Por isso, Sr. Presidente, independentemente do valor do projeto, como dizia o Sr. Secretário e o Sr. Presidente da Turismo Centro, e eu acho que posso sublinhar, o dinheiro não é problema. Não se pense que o dinheiro é fácil e não se pense que um euro não é um euro aqui como é um euro noutra parte do país, mas substantivamente os bons projetos não podem deixar de acontecer à conta e à custa de projetos que não têm nem de perto nem de longe esta dimensão e este valor e que acabam por ser valorizados à falta de apresentação de projetos.
0: Pedro Machado assegurou também que fará tudo ao seu alcance para alavancar o projeto, quer do ponto de vista local e regional, quer à escala nacional.
5: A nova atração está projetada para São João da Mata e quer tornar o concelho um destino de referência turística durante todo o ano. Fica por aqui este bloco informativo, marcamos novos encontros para daqui a cerca de 2 horas. Até já.
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7: E a previsão do tempo para hoje é de tempo quente com céu pouco nublado ou limpo, vento fraco a moderado, soprando moderado a forte nas terras altas e uma pequena subida da temperatura. Temperatura máxima prevista para Porto Alegre de 39 graus, Castelo Branco, Coimbra e Leiria 40, Santarém 42, para Sertã e Vila Velha de Ródão 41, Pampilhosa da Serra 36, Oleiros 38, Pedrão Grande e Figueirão dos Vinhos 39, Provença Nova, Vila de Rei, Feira dos Eximação 40. Sendo que, nesta altura, em Cernache do Bom Jardim, os termómetros marcam 22 graus. 7 e 14, já a seguir manhãs da rádio. Tenham um muito bom dia.
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1: Sou eu, sim senhor. Olá, muito bom dia, seja bem-vindo. Estamos na hora número 1 do Manhãs da Rádio, edição da sexta-feira, cheira a fim de semana. Está por aí? A bater à porta, 7h22, até às 10h, em português. Começamos com Amantes do Alentejo.

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0: E passam agora 38 minutos das 7. A seguir olhamos para a previsão do tempo.
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0: Como hoje é sexta-feira, olhamos para o dia de hoje e também para todo o fim de semana. E então é assim. Para hoje, a previsão é de tempo quente com céu pouco nublado ou limpo, vento fraco e moderado, soprando por moderado a forte nas terras altas e uma pequena subida da temperatura. Temperatura máxima para Porto Alegre. Estão previstos 39 graus de máxima, Castelo Branco, Coimbra e Leiria 40 e para Santarém 42. Para a Sertã e ainda Vila Velha de Ródão, 41 de máxima. Para Melhosa da Serra, 36. Oleiros, 38. Ainda para Drogão Grande e Figueirão dos Vinhos, 39. E para Provença Nova, Vila de Rei, Ferreira dos Reis e Irmação, 40. Sendo que nesta altura, em Serrano Espanjadim, temos 22 graus. E amanhã temos tempo quente com céu pouco nublado ou limpo, podendo aumentar temporariamente a nubosidade durante a tarde no interior, vento fraco a moderado, soprando por vezes forte nas terras altas até ao final da manhã. Já no que diz respeito a domingo, tempo quente com céu pouco nublado ou limpo, podendo aumentar temporariamente a nubosidade durante a tarde no interior, não se podendo excluir a possibilidade de aguaceiros e trovoadas dispersos. Ainda vento fraco a moderado, soprando por vezes forte nas terras altas. Nesta, a previsão do tempo para o fim de semana. Bom dia!
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0: Bom dia com a Condestável. Boa viagem. Agora, Helder Batista.

0: 7:44. Muito bom dia.
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Caminhamos rapidamente para o fim desta primeira hora do Manhãs da Rádio. Para hoje, a previsão do tempo é de tempo quente com o céu para o lado do Olimpo, vento fraco a moderado, soprando moderada forte nas terras altas e uma pequena subida da temperatura. Temperatura máxima para Porto Alegre, 39 graus, Castelo Branco, Coimbra e Leiria, 40, Santarém, 42, para Sertém, Vila Velha de Pródão, 41, para Pinhosa da Serra, 36, Oleiros, 38, na Pedrógão Grande, Figueirão dos Vinhos, 39, Proença Nova, Vila do Rei, Ferreira dos Enzos e Maçã, 40. Estamos nesta altura. 23 graus em Serrastro, Bom Jardim. Amanhã, tempo quente com céu pouco nublado ao limpo, podendo aumentar temporariamente a nubosidade durante a tarde no interior. Ainda vento fraco a moderado, soprando por vezes forte nas terras altas até ao final da manhã. E no domingo, tempo quente com céu pouco nublado ao limpo, podendo aumentar temporariamente a nubosidade durante a tarde no interior, não se podendo excluir a possibilidade de aguaceiros e trovoadas dispersos. Ainda vento fraco a moderado, soprando por vezes forte nas terras altas até ao meio da manhã. Esta é a previsão do tempo para todo o fim de semana. E depois das 8 voltamos, a hora certa, há notícias em simultâneo com a Antena 1. Então até já, bom dia. Fechamos com Diniz Brits.

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2: Bom dia, são 8 horas no continente e na Madeira. São 7 nos Açores. A esta hora, Eduardo Maio preocupa o incêndio de Vozela.
3: Porque se agigantou em 24 horas. Vai ser uma fonte de problemas para os bombeiros ao longo do dia. O fogo cresceu para Oliveira de Frades, já chegou a Águeda, onde está a repórter Diana Craveiro. Já vamos ao encontro dela. À meia-noite, Portugal entrou em situação de alerta por causa do calor extremo conjugado com o risco máximo para os incêndios rurais. O sonho está vivo. Portugal venceu a Croácia e segue para os oitavos de final, ao encontro da Espanha.
2: Agora estão 25 graus em Coimbra, 27 no Porto, 28 em Lisboa, 26 graus em Faro, nas Ilhas, 20 em Ponta Delgada, estão 22 graus no Funchal. Notícias, edição de Eduardo Maio.
3: O fogo de Vozela está muito duro, difícil de combater. As temperaturas elevadas durante a noite, também a falta de umidade, não trouxeram grandes oportunidades aos bombeiros para dominarem o incêndio, que já tem mais de 24 horas. Ele começou em Vozela e, com o vento muito forte, espalhou-se para Oliveira de Frades, a seguir entrou na região de Aveiro e chegou a Águeda. Pelo caminho, algumas aldeias foram confinadas. Até agora, no entanto, não foi preciso retirar ninguém das casas por precaução. O balanço mais recente foi feito à Antena 1, há cerca de uma hora, pelo comandante do Comando Subregional das Beiras e Serra da Estrela, Marco Luz. Ele confirma que a força do vento está a complicar o trabalho dos bombeiros.
4: Já passou para Oliveira de Frades, mas já passou para a região de Aveiro, já muito mesmo dentro de Aveiro e Águeda, e também já passou essa situação. Ou seja, basicamente manteve-se o comportamento hoje durante o dia, pela noite dentro. Sim, basicamente foi proteger um bocado as habitações e as aldeias e as pessoas. Mantém-se ainda com muita intensidade a esta hora.
5: Está a ser então um combate difícil.
4: É afirmativo, está muito vento no local, o que dificulta os meios no terreno.
5: Como é que esperam que se comporte ao longo do dia?
4: Ao longo do dia, pelas previsões, agora durante a parte da manhã e tarde, há a previsão de que o vento abrande um bocadinho, dando-nos aqui algum tempo para nós conseguimos fazer aqui algum trabalho, mas como isto são previsões, vamos tentar ver se isso vai se efetivar ou não.
3: Marco Lucas, o segundo comandante do Comando Subregional das Beiras e Serra da Estrela, que está no terreno a acompanhar o incêndio que começou em Vozela ontem de madrugada. Nesta altura já há um meio aéreo que se juntou ao combate a este fogo. Um dos braços deste incêndio estendeu-se para Águeda e parece, Diana Craveiro, que o dia se fez noite aí em Águeda.
6: Parece mesmo noite. Aliás, os carros que andam a circular têm de circular com os médios ligados, porque há mesmo visibilidade reduzida, mesmo no centro da cidade de Águeda. Aliás, eu estou naquela rua muito famosa da cidade, com os chapéus coloridos, e os chapéus até parecem mais escuros, tal é a quantidade de fumo que está aqui no centro da cidade. Há pessoas que circulam com máscara, há outras que estão a tentar tapar a boca com a roupa que têm, porque parecem mesmo surpreendidas. Acabaram de acordar, saíram à rua e está muito fumo na cidade. Há cafés abertos, as mesas já estão completamente cheias de cinzas que estão cá fora. Uma das pessoas que está à espera num dos cafés por onde passei é o João Paulo. Ele disse-me que estava à espera de um amigo para tentar perceber se ainda hoje vai trabalhar ou não.
7: Sim, não, vim para o café para ver se vamos trabalhar. Se não for trabalhar, olha, tenho que voltar talvez para casa, que não se pode andar aí na rua por causa destes fumos que estão aí na rua.
6: está à espera de saber se vai trabalhar, depende de quê?
7: Porque estou à espera de um colega meu, para isso, vamos ou não vamos? Não vamos, olha, vamos, volta, vou para casa, deve andar com este fumo aqui, não.
6: Já ontem a cidade amanheceu com fumo, mas hoje está muito pior.
7: Hoje está muito pior. Ontem tinha um bocadinho, mas não era assim tanto como isso. Mas hoje tem muito mais. Mas muito, muito, muito mais.
6: Pois, aliás, as cinzas, a mesa deste café está tudo cheio de cinzas.
7: Já. Mas foi agora, mais de manhã, é que subiu esta coisa. Quando saí, está péssimo. Isto está um bocado complicado.
6: Surpreendeu quando acordou e chegou à rua?
7: Sim, mas muito, muito. Tendei à procura de uma máscara lá em casa, não tenho lá nenhuma agora. Estou à espera que a farmácia abra, pois, para ir buscar umas máscaras para a gente andar.
6: Uma máscara para tentar impedir que se respire este fumo pesado. Até os olhos já estão a arder e eu estou aqui há cerca de 40 minutos, tal é a intensidade do fumo, aqui no centro da cidade. No caminho que fiz até Águeda, já percebi que havia já muitas pessoas acordadas, mesmo antes das 8 da manhã, estavam preocupadas a olhar para o céu, a tentar perceber, com tanto fumo, onde é que estaria o incêndio. Algumas já estavam a tentar regar o jardim. E também na autoestrada, na A1, que fiz de Coimbra até aqui, havia muitos avisos, atenção ao vento forte e também atenção à visibilidade reduzida, porque o fumo está espalhado ao longo de muitos, muitos, muitos quilómetros.
3: Vais ter que te proteger também, Diana Craveiro, talvez a máscara ajude, pelo menos nas alturas em que não estejas em reportagem, porque vai ser um dia duro de atravessar com o ar que se respira nesta altura em Águeda, por causa deste incêndio de Vozela, que começou em Vozela. Os estragos ainda não estão contabilizados em Vozela, mas o presidente da Câmara Municipal garante que muito já ardeu, continua a arder. O autarca Carlos Oliveira antecipa um dia muito difícil para os bombeiros.
8: Já passaram mais de 24 horas desde que o incêndio teve início, já ardeu muita coisa, portanto a nossa preocupação continua a ser salvaguarda da vida das pessoas e os seus bens principais, nomeadamente as suas primeiras habitações. Temos um conjunto de condições climatéricas que não é nada favorável, está muito bem, a temperatura não baixou quase nada durante a noite, o teor de umidade muito baixo e temos aqui várias frentes ativas e estamos a tentar ver se minoramos aqui os efeitos aqui na comunidade.
3: A Câmara de Vozela vai ter que esperar pela extinção deste incêndio, só depois é que será possível contabilizar os estragos e avançar também com eventuais ajudas públicas. Foi o que disse à jornalista Oriana Barcelos esta manhã o autarca Carlos Oliveira.
8: Ainda vamos ter um dia muito longo, com muito trabalho pela frente, que já começou. Esperar que os meios aéreos também possam entrar em ação para também ajudar. Portanto, os bombeiros estão, as forças que estão no terreno estão também já algo fatigadas, são muitas horas de trabalho. Vamos esperar para podermos também, junto da comunidade, fazermos a avaliação dos prejuízos dentro da comunidade, para depois podermos, de alguma forma, ver de que forma que a autarquia ou a administração pública poderá também colaborar na recuperação do território e do património das pessoas.
3: Nesta conversa feita há instantes com a jornalista Oriana Barcelos, o presidente da Câmara de Vozela, Carlos Oliveira, deixou ainda a informação de que foi preciso nas últimas horas retirar algumas pessoas de casa. Isto aconteceu de forma pontual, porque eram pessoas mais vulneráveis, por precaução, mas já todas regressaram a casa nesta altura. A autarquia garante apoio, caso seja preciso retirar alguém de casa por mais tempo, por causa deste incêndio. Há um outro incêndio de Barcelos, Monte de Fralães, que não está também ainda dominado. Ele começou ontem depois das 3 da tarde, tem duas frentes, no local estão mais de 100 bombeiros, o combate também muito dificultado pelos ventos fortes. É um incêndio que pode crescer precisamente nas próximas horas, com as temperaturas a subirem, se o vento não acalmar. Vamos seguir de perto também o que se passa neste incêndio de Barcelos. Portugal continental entrou em situação de alerta a partir da meia-noite, por causa da onda de calor e do risco muito elevado de incêndio. Vai manter-se até à meia-noite de segunda-feira em situação de alerta e o país está quase todo a vermelho para o calor excessivo. Só sobram 6 distritos que estão a laranja: são Bragança, Vila Real, Guarda, Viseu, Castelo Branco e Faro. Os outros todos estão a vermelho no continente. Santarém é uma das regiões a vermelho no mapa do Instituto do Mar e da Atmosfera. Está assim desde ontem. Na Vila de Coruche está esta manhã o repórter Gonçalo Costa Martins, no mercado municipal. Em Coruche, os termómetros podem bater nos 43 graus ao longo deste dia. Como é que a vila enfrenta esta onda de calor e como é que enfrentou a noite, Gonçalo?
9: A noite foi dividida em duas partes. Houve quem visse ontem o jogo da seleção e depois que, há bocadinho falei com um senhor que custou-lhe a adormecer, ainda pensou em buscar a ventoinha depois de ter visto o jogo, mas acabou por dormir sem ter esta ajuda. E eu agora vou falar aqui com uma senhora que trabalha numa banca de frutas, acabou de colocar o boné da seleção, ela está com uma banca decorada ainda com as bandeiras, disse-me há pouco que era para apoiar a seleção. Como é que disse? Portugal olé, não foi? Viu o jogo ontem?
10: Foi. Não, por acaso não vi.
9: Apenas decorou a banca, mas depois não viu o jogo.
10: A banca. Não vi, mas vi logo de manhã hoje como é que estava o resultado. Ganharam? Ganharam.
9: E há bocadinho também, já há bocadinho, já está aqui certamente a trabalhar há algumas horas, não é? Os mercados abrem cedo e já levou também um pouco a mão à testa com o suor. Costuma estar aqui calor no mercado?
10: É sim, muito calor. Eu estou aqui toda a semana. Provavelmente com este calor serei obrigada a

0: Ficamos aqui com este testemunho. Eu vou falar aqui também numa outra banca. Neste caso, passamos aqui para o talho. Vou pedir aqui a licença para passar para uma zona um pouco mais reservada. A dona Ana Maria Abrantes está a arranjar aqui a carne e perguntava-lhe, ligou há um bocadinho a ventoinha, eu reparei, é a única forma que tem aqui atrás das máquinas,
1: sim,
0: atrás do balcão de CRPC.
1: Onde eu estou a trabalhar, estão dois motores no chão, como pode ver, e mandam muito calor para as pernas, que é muito difícil suportar aqui com o atendimento. Agora ainda é muito cedo para as pessoas vão chegando, mas a pouco e pouco.
0: É,
1: mas
0: um
1: logo,
0: testemunho...
1: amanhã é
0: muito complicado.
1: Muita gente e é muito calor.
0: Agradeço aqui este testemunho, que ficamos aqui com dois relatos de comerciantes deste mercado, que também dizem que há mais de uma década, quando foram feitas as obras, passou a ser mais difícil arrefecer durante a noite, porque as portas mudaram, deixaram de ser grades e então reteram o vento que entrava aqui durante a noite.
2: Reportagem de Gonçalo Costa Martins, no mercado de Coruche, uma vila do distrito de Santarém, onde os termómetros devem atingir hoje os 43 graus. Foi de calor também à noite para quem acompanhou a seleção, mas valeu a pena. Pela frente, a Espanha é o destino português agora no Mundial. Traçado de madrugada em Toronto, a seleção nacional empurrou a Croácia para fora da competição aos 16avos de final. Venceu a seleção dos Balcãs por 2-1. Mário Silva da Costa.
3: Os golos só surgiram nos segundos 45 minutos. Ivan Perisic colocou a Croácia em vantagem. Os croatas ainda fizeram mais dois golos que foram anulados por fora de jogo. Para Portugal, Cristiano Ronaldo marcou, mas o gol foi também anulado. Depois de grande penalidade, o capitão fez o empate. Por fim, ao minuto 94, depois de um cruzamento do lado esquerdo de Rafael Leão, Gonçalo Ramos, dentro da área de cabeça, marcou o gol da vitória portuguesa. Ao cair do pano, a Croácia ainda chegou ao empate, mas o gol foi também anulado devido a fora de jogo. Segue-se a Espanha nos oitavos de final e Roberto Martínez já tem a mira apontada a esse jogo.
4: Que no Mundial é muito diferente jogar contra uma equipa europeia ou uma equipa que nós estamos habituados. Há aspectos, momentos, leitura de jogo, como gerir o jogo. Nós respeitamos muito a qualidade da Espanha, mas é uma equipa europeia, nós conhecemos a Espanha muito bem, eles conhecem também o que nós somos e acho que vai ser um jogo fantástico.
3: É segunda-feira, às 8 da noite, hora de Portugal Continental, vai jogar-se em Dallas o Portugal-Espanha.
2: São as notícias do jogo, para quem não viu, porque foi de madrugada que jogámos frente à Croácia. A seleção portuguesa vai agora começar a preparar já o encontro frente à Espanha, dos oitavos de final do Mundial de Futebol. Vai ter um dia de treino e de recuperação à porta fechada. Ainda em Toronto, o trabalho está marcado para as 16h, hora de Portugal Continental, e amanhã a equipa viaja para Dallas, regressando assim aos Estados Unidos e ao estado do Texas, para enfrentar na segunda-feira a Espanha, às 8 da noite.
5: Eduardo Maio com a edição de notícias na RTP Antena 1 simultâneo, com a RTP Antena 1 Açores, também com a RTP Antena 1 Madeira e com a RTP Mundo, sempre na internet, notícias em noticias.rtp.pt.
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7: Já a seguir, a hora 2 da manhã da rádio, bom dia.
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0: Até às 10 manhãs da rádio, bom dia, vamos já seguir para a hora 2 desta edição de sexta-feira, que está por aí o fim de semana a chegar.
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7: Ora, estamos nós então, até às 10, tenham um bom dia, estamos na hora 2 desta edição do dia 3 de julho. Começamos com o grupo Versos.

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0: Manhãs da Rádio, até às 10, tenham um muito bom dia. São 8h36, olhamos agora para a previsão do tempo para o dia de hoje.
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0: Aliás, para hoje e para todo o fim de semana, hoje temos tempo quente com céu pouco nublado, Olimpo, vento de fraca moderado, soprando moderada forte nas terras altas e uma pequena subida de temperatura. Temperatura máxima para Porto Alegre, 39 graus, Castelo Branco, Coimbra e Leiria, 40, Santarém, 42, para Sertão e Vila Velha de Ródão, 41, Papiosa da Serra, 36, Oleiros, 38, Pedrógão Grande e Figueira dos Vinhos, 39, Provença Nova, Vila de Raio, Feira dos Reis e Dimação, 40. Sendo que nesta altura, em Cernache do Bom Jardim, os termómetros marcam 23 graus. Amanhã, tempo quente com céu pouco nublado ou limpo, podendo aumentar temporariamente a nubosidade durante a tarde no interior. Ainda vento fraco a moderado, superando por vezes forte nas terras altas até ao final da manhã. No domingo, tempo quente com céu pouco nublado ou limpo, podendo aumentar temporariamente a nubosidade durante a tarde no interior, podendo excluir a possibilidade de aguaceiros e trovoadas dispersos. Vento fraco a moderado, superando por vezes forte nas terras altas até ao meio da manhã. É a previsão do tempo para todo o fim de semana.
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0: Bom dia, bom fim de semana com a Condestável. Daqui a pouco temos aí mais um cidadão esclarecido, cidadão precavido com o professor Mário Frota. Mas para já, temos música para ouvir com a Cláudia Nayara.

0: Cláudia Nayara, e agora 41 minutos depois das 8, como já disse há pouco, avançamos então para mais um Cidadão Esclarecido, Cidadão Precavido, rubrica da APDC, Direito ao Consumo de Portugal, com o professor Mário Frota. São 8h41.
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2: Direitos do consumidor, direitos do quotidiano. É preciso saber para se proteger. Este é um espaço da APDC, Direito do Consumo de Portugal. A Convenção de Preços aplicada aos táxis foi adiada por 60 dias. A convenção recentemente celebrada reduz a bandeirada e elimina todos os suplementos, com exceção do de chamada, que se mantém nos 80 cêntimos. O facto é que os suplementos, designadamente de bagagem, se mal interpretados, levavam a que os motoristas de praça exigissem de consumidores que iam às compras e traziam um, dois sacos de compras, sempre que tivessem de abrir o porta-bagagens, cobravam efetivamente um suplemento, o que constituía, às mais das vezes, uma violação crassa às normas da Convenção. Isto porque não ultrapassavam as medidas aí estabelecidas para a isenção. Nestas circunstâncias, louva-se por um lado tenham desaparecido estes motivos de conflito que não raro surgiam, e às vezes era preciso, para quem soubesse quais as dimensões da bagagem a transportar na mala, as dimensões das embalagens, para que, se não fosse alvo de uma cobrança especulativa, mas em relação à bandeirada, há na verdade aqui uma violação crassa dos princípios que presidem à defesa dos interesses económicos dos consumidores. Porque o princípio elementar é que o consumidor pague só o que consome, na exata medida do que e em que consome. A bandeirada é um consumo mínimo, e os consumos mínimos, por virtude do princípio da proteção dos interesses económicos dos consumidores, estão de todo proibidos. Não se percebe como se persiste nesta ideia que, embora tendo baixado de 3,25 para 2 euros, continua a constituir, quanto a nós, uma ilegalidade manifesta. E isto só acontece porque as associações de consumidores, ao contrário do que estabelece a Lei Quadro de Defesa do Consumidor, não são chamadas a intervir ou a participar na Convenção de Preços.
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0: Fico então mais um Cidadão Esclarecido, Cidadão Precavido com o professor Mário Frota. Faltam 15 minutos para as 9. Bom dia.
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E foi hoje, foi sim senhor, foi esta noite que Portugal venceu a Croácia por 2-1 e garantiu a presença nos oitavos de final do Mundial de Futebol. Cristiano Ronaldo e Gonçalo Ramos deitaram o resultado final para a vitória portuguesa. E se esta música do Alexandre Faria apela ao campeão, a do Ricardo Nunes também. Nós estamos para ganhar. Bom dia. 6 minutos para as 9.

0: E para fechar esta hora temos Laia. Até já, bom dia.
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0: Muito bom dia. 9 horas, Condestável FM.
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0: Renovados os votos do Muito Bom Dia, estamos na manhã de sexta-feira, cheira ao fim de semana. Vamos às notícias, edição desta hora com o jornalista Dulce Cardoso. Olá Dulce, então, bom dia.
4: Olá então, viva, muito bom dia José Carlos. Já está a decorrer a maratona de leitura sob o signo do amor no Conselho da Sertã. Até ao próximo dia 4 de julho são muitas as atividades a decorrer em paralelo por todo o Conselho nos mais variados locais. Depois da abertura com uma manifestação pelo amor, subordinada ao tema É Urgente o Amor, o primeiro dia contou com diversas iniciativas, nomeadamente encontros com pessoas ligadas ao Conselho da Sertã, no encontro Amor à Sertã, oficinas, sessões de conto, horas do conto com ilustrações ao vivo, um podcast, também as festas na aldeia e Luís Biscaia, a abertura oficial deste festival, uma iniciativa que aconteceu no Cineteatro Taço do Clube da Sertã, onde também foram entregues os prémios aos vencedores do 16 esta edição do Concurso Nacional de Leitura em Voz Alta.
5: Está oficialmente aberta a 14ª edição da Maratona de Leitura da Sertã. A abertura oficial aconteceu no Cineteatro Taço, onde Carlos Miranda, presidente da Câmara Municipal da Sertã, depois de agradecer a todas as entidades que colaboraram para colocar de pé mais este evento, deixou um reconhecimento ao público que ano após ano tem vindo a ser conquistado por este momento de exaltação da palavra.
6: Agradecer-vos essencialmente a vocês, agradecer ao público da Maratona de Leitura, que é cada vez maior, felizmente, porque sem vocês isto não faz sentido absolutamente nenhum. Por isso, temos aqui 3 dias muito intensos, num concelho que é muito grande, são 450 km² para encher de amor.
5: Este foi também o momento para apresentar os vencedores da 6ª edição do Concurso Nacional de Leitura em Voz Alta. Na categoria A, idades entre os 12 e os 15 anos, o primeiro lugar coube à Biblioteca Escolar do Jovim, da Escola Básica de Jovim e Foz do Sousa, em Gondomar. A leitura esteve a cargo dos alunos Bárbara Fernandes Rodrigues e Isaac Araújo dos Santos. Esta escola irá receber um prémio de 1.000 euros destinado exclusivamente à compra de livros para a biblioteca ou para ações que visem a promoção do livro e da leitura junto da comunidade escolar. Por seu turno, na categoria B, idade igual ou superior a 16 anos, o júri atribuiu o primeiro lugar à Biblioteca Escolar Fernando da Mora, da Escola Secundária Fernando da Mora, em Condeixa. A leitura esteve a cargo dos alunos Ana Clara Ramalho Lemos Lesset, Laura Beatriz Amado Bilheta e Rodrigo Rebelo Gonçalves. Esta escola irá receber igualmente um prémio de 1.000 euros destinado à compra de livros para esta biblioteca ou para ações que visem a promoção do livro e da leitura junto da comunidade escolar. Refira-se ainda que os alunos que tenham participado nos trabalhos premiados recebem um voucher em livros no valor de 50 euros oferecido pelo município da Sertã. Rodolfo Castro, coordenador deste projeto, nota a cada edição o aumento de qualidade nos trabalhos apresentados a concurso.
7: Ao longo destas 6 edições tenho visto um crescimento em qualidade e em quantidade notável das leituras dos jovens, e logo quando eles chegam a mim para fazer uma pequena formação, um pequeno curso, a participação é muito entusiasta, muito alegre, e realmente me dá imenso gusto poder estar aqui neste espaço que não só é a festa mais bonita, sino que também um lugar de inclusão e de diversidade, como vocês podem percibir. Eu não sou português, mas os que não somos portugueses também fazemos Portugal.
5: De referir ainda que a abertura da Maratona de Leitura da Sertã contou com um momento musical a cargo do coro da Casa do Gigante, da Associação dos Mandriões do Val Fértil, em Val do Pereiro.
4: Está oficialmente aberto o Festival de Literário Maratona de Leitura, que aconteceu então ontem na Sertã. Vão ter lugar ainda mais 2 dias de literatura de maratona no concelho, dias hoje e amanhã. A Rádio Contestável vai continuar a acompanhar este evento. E por Castanheira de Pera, foi anunciado recentemente um projeto que custa 12 milhões de euros. É um parque temático e vai mudar um pouco com a face da sede do concelho, Telma Antunes.
8: O concelho de Castanheira de Pera é conhecido pela sua Praia das Rocas, que, todos os anos, recebe milhares de visitantes, tornando-se uma marca viva no verão. Com o intuito de estender essa dinâmica todo o ano, a autarquia apresentou, no dia 30 de junho, o projeto do Parque Temático de São João da Mata. Um dos motivos para a escolha desta localidade prende-se com a proximidade à vila e com as suas características naturais muito próprias, como referiu António Manuel Henrique Antunes, presidente do município de Castanheira de Pera.
9: Cerca de 35 hectares são propriedade municipal, porque está próximo da vila, tem características na sua natureza, na sua flora, na sua fauna muito próprias, que carecem nesta fase de uma recuperação de muito maior daquilo que era aqui há alguns anos atrás, mas são as coisas a acontecer, como a Sofia Salveira diz, e permite-nos aqui uma ligação muito próxima e criar aqui um polo de atração muito próximo da vila, concentrando tudo aquilo que nós pretendemos em termos turísticos.
8: Com este projeto, o município ambiciona tornar-se uma referência nacional no setor do turismo. O plano que terá ligação direta à Praia das Rocas inclui uma zona, cuja aprovação já foi garantida, destinada a melhorar o ordenamento urbanístico da Vila Praia. Além disso, o espaço contará com uma área de wakeboard e um teleférico.
9: Uma zona cujo projeto já está aprovado e que iremos iniciar o seu desenvolvimento, que vai melhorar a parte urbanística da envolvente a Praia das Rocas e melhorar a sua acessibilidade e criar nos restantes 4 hectares uma zona também de lazer junto à Vila Praia. Depois, este projeto, a montante, terá também aqui um wakeboard e haverá um melhoramento urbanístico e paisagístico de toda a parte montante. E o parque, por isso é que esta imagem aqui está, o parque temático terá uma ligação à Praia das Rocas, praticamente dentro da nossa vila, através de um teleférico que fará a mobilidade entre a nossa vila e o parque temático.
8: O parque temático aliará vertentes de aventura, saúde, bem-estar e desporto da natureza. Outro investimento previsto pela autarquia é a construção de um hotel focado em aumentar o tempo de estadia dos visitantes e em promover a gastronomia local.
9: Porque, de facto, é um hotel de charme, 4 estrelas superiores, João. Foi considerado projeto de interesse municipal porque, de facto, nós precisamos de produtos diferenciadores. E acho que o arrojo que o João teve com a sua equipa vai acrescentar bastante ao nosso concelho e também à região. Naturalmente a gastronomia, porque temos um caminho grande a fazer em termos gastronómicos. Temos excelentes cozinhas, mas a gastronomia hoje em dia faz todo o serviço completo e, portanto, há que fazer aqui um trabalho. E também queremos contribuir neste projeto para isso, e já mais à frente já vão ver, com um espaço que será diferenciador, num local diferenciador, para desenvolver também aqui um produto muito interessante nesta área.
8: António Manuel Henriques Antunes destacou ainda a criação de um restaurante panorâmico integrado no parque temático, prometendo uma experiência diferenciadora e completa. No plano ambiental, o projeto acautela todo o cuidado paisagístico, enquanto a nível económico e social promete ser um motor de desenvolvimento, tanto para o concelho como para a região. O investimento deste projeto ronda os 12 milhões de euros e, segundo o autarca, irá colocar o concelho definitivamente no mapa.
9: Este é um investimento global que nós estimamos, cerca de 12 milhões de euros, que depois terá que ser faseado em função deste roadmap que nós apresentámos. Não tenho dúvidas nenhumas que é um investimento com uma complexidade técnica bastante elevada, principalmente em alguns produtos específicos e que temos que encontrar os parceiros corretos. Mas também não tenho dúvidas nenhumas que será um dos tais projetos especiais que trará e colocará mais uma vez Castanheira de Pera no mapa.
8: Paulo Batista, o secretário-executivo da Comunidade Intermunicipal da Região de Leiria, elogiou a iniciativa e garantiu que haverá recursos financeiros para a sua execução, sublinhando que o projeto acrescenta valor a todo o território.
10: É um produto diferenciador que traz, como disse o Presidente bem, tem aqui esta capacidade de trazer com este projeto dinâmicas a outros territórios. Que estamos aqui a pouco mais de meia hora de Coimbra, estamos aqui muito perto de Pombal, Pedrão Grande, Castanheira de Pera, Figueirão dos Vinhos, Lousame também aqui na parte da Serra, portanto isto acrescenta valor a todo um território, que é isso que tem sido também o desígnio do Rui Ventura que lidera aqui a nossa região. Não basta fazer coisas isoladas, fazer mais do mesmo, nós já temos coisas muito bonitas e não vale a pena estarmos a fazer mais em diferentes concelhos, vale a pena fazer diferente.
8: Rui Ventura, o presidente do Turismo Centro de Portugal, confirmou que a entidade já deu luz.

0: entidade regional de turismo, primeiro já demos o nosso ok como aquilo que é um projeto de interesse regional, mas acima de tudo daquilo que é a nossa pressão junto do Estado, junto da CCDR.
1: Pedro Machado, secretário de Estado de Turismo e Comércio, salientou a importância de planear a curto e médio prazo, em linha com as exigências dos mercados consumidores. O governante afirmou ainda que o financiamento não é um obstáculo quando os projetos possuem qualidade.
2: E é por isso que hoje planear no curto e no médio prazo é tão importante, porque está em linha, está em convergência com aquilo que os mercados estão a consumir. E por isso, Sr. Presidente, independentemente do valor do projeto, como dizia o Sr. Secretário e o Sr. Presidente da Turismo Centro, e eu acho que posso sublinhar, o dinheiro não é problema. Não se pense que o dinheiro é fácil e não se pense que um euro não é um euro aqui como é um euro noutra parte do país, mas substantivamente os bons projetos não podem deixar de acontecer à conta e à custa de projetos que não têm nem de perto nem de longe esta dimensão e este valor e que acabam por ser valorizados à falta de apresentação de projetos.
1: Pedro Machado assegurou também que fará tudo ao seu alcance para alavancar o projeto, quer do ponto de vista local e regional, quer à escala nacional.
3: A nova atração está projetada para São João da Mata e quer tornar o concelho um destino de referência turística durante todo o ano. Fica por aqui este bloco informativo. Marcamos novo encontro para daqui a cerca de 2 horas. Até já.
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5: Para esta sexta-feira, o Instituto de Mar da Atmosfera prevê tempo quente com céu pouco nublado ou limpo, vento fraco a moderado, soprando moderado a forte nas terras altas e ainda uma pequena subida da temperatura. Temperatura máxima para Porto Alegre, 39 graus, já para Castelo Branco, Coimbra, Leiria, 40, e Santarém, 42. Para a Sertã e Vila Velha de Ródão estão previstos 41 graus de máxima, Pampilhosa da Serra 36, Oleiros 38, Pedrógão Grande e Figueirão dos Vinhos 39, Proença Nova, Vila de Rei, Ferreira do Zezer e Mação 40. Sendo que nesta altura, em Cernache do Bom Jardim, hoje termómetros marcam 25 graus. Tenham um bom dia, já a seguir a última hora do Manhãs da Rádio.
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9: Renovados votos, muito bom dia, sejam então muito bem-vindos. Estamos assim na última hora deste Manhãs da Rádio de sexta-feira. Para já com o Chiaro, Luís Fialho e os Marotos da Concertina. Comentina. Comigo.

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1: Belito Campos, e agora, 35 minutos depois das 9, avançamos para a revista de imprensa.
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1: Ora então, Dulce Cardoso, mais uma vez, muito bom dia.
3: Bom dia, mais uma vez, José Carlos. Correio da Manhã escreve hoje: novos certificados garantem juros de 2,71%. Estado lança nova emissão com juros fixos e crescentes a 10 anos. Vem à Espanha, Portugal vence a Croácia, discute passagens aos quartos com La Roja. Sismos, resgate na Venezuela com mão portuguesa, golpe de 182 reformados custava 18,5 milhões. Inferno dos fogos regressa com onda de calor. Olhamos também o Jornal de Notícias, sexta-feira de Ramos. Vitória sofrida à Croácia, dita encontro com a Espanha nos oitavos. 60 crianças e jovens morreram afogados em 5 anos. Venezuela, portugueses salvam homens soterrado há 8 dias. Termómetros, país em alerta com calor extremo e risco de incêndio. Quanto ao público, Mundial 2026, agora vem à Espanha. Portugal dá a volta à Croácia e avança para duelo ibérico. Estado começa a recuperar este ano dinheiro emprestado para salvar bés. Calor extremo leva hospitais a subir nível de contingência. 4 peritos ocultam ligação à ex-empresa de líder do INEM. Diário de Notícias, Governo quer aliança tecnológica para fabricar blindados. Climatização, escolas, tribunais e centros de saúde não estão preparados para ondas de calor. Ataque mortal russo leva Zelensky a insistir que Kiev precisa de defesas aéreas. Contribuições de estrangeiros aceleram 161 milhões de euros de janeiro a abril. No Expresso, dispara o número de imigrantes que abandonam segurança social. Deputado do PS sobre suspeita do Ministério Público e OMS declara fim do antivírus. Hoje é sexta-feira, dia de nascer do sol, Rio Tejo outra vez com falta de água. Descontrolo da despesa faz soar alarmes. Misericórdias, nova fundação, quer gerir PPP na saúde. Olhamos ainda ao negócio, dívidas fiscais, cobrança coerciva subiu 10% para 1.400 milhões de euros. Brisa interessada na concessão das travessias do Tejo. Vendas de elétricos batem recordes com preços altos dos combustíveis. Finalmente, o Jornal Económico. O Governo admite estudar capitalização das reformas. Cabo Verde enfrenta guerra de fornecedores de camisolas e o Governo quer garantir refinarias de Sines em Portugal.
1: E agora são 9 horas e 37 minutos.
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1: Previsão do tempo. Para hoje temos tempo quente com o céu pouco nublado ou limpo, vento fraco a moderado, soprando moderado a forte nas terras altas e uma pequena subida de temperatura. Temperatura máxima para Porto Alegre 39 graus, Castelo Branco, Coimbra, Leiria 40, Santarém 42, para Sertém, Vila Velha de Ródão 41, para Melhosa da Serra 36, Oleiros 38, Pedrógão Grande e Figueira de Gines 39, para Provença Nova, Vila de Rei, Ferreira dos Reis e Irmação 40. Nesta altura, em Serrastro São Jardim, temos 26 graus. Voltamos à música com os Santa Maria.

0: 9:41.
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E estamos a terminar este Manhãs da Rádio. Recordo para hoje o Instituto do Mar e da Atmosfera prevê tempo quente com céu pouco nublado ou limpo, vento fraco a moderado, superando moderado a forte nas terras altas e ainda uma pequena subida da temperatura. Temperatura máxima prevista para hoje, para Porto Alegre 39 graus, Castelo Branco, Coimbra e Leiria 40, Santarém 42, para Sertã e Vila Velha de Ródão 41 graus de máxima, já para Pampilhosa da Serra 36, Oleiros 38, Pedrógão Grande e Figueirão dos Vinhos 39, Provença Nova, Vila de Rei e ainda também Ferreira dos Eiros e Mação devem chegar hoje aos 40 graus de máxima. Nesta altura, em Serrancho no Jardim, temos 27 graus. Para amanhã, a previsão é de tempo quente com céu pouco nublado ou limpo, podendo aumentar temporariamente a nebulosidade durante a tarde no interior. De vento fraco a moderado, sobrando por vezes forte nas terras altas até ao final da manhã. E já no domingo temos tempo quente com céu pouco nublado ou limpo, podendo aumentar temporariamente a nebulosidade durante a tarde no interior, não se podendo excluir a possibilidade de aguaceiros e trovoadas dispersos. Ainda, de vento fraco a moderado, sobrando por vezes forte nas terras altas até ao meio da manhã. Esta é então a previsão do tempo para todo o fim de semana. E fechamos este Manhãs da Rádio prometendo voltar segunda-feira às 7. Combinado? Bom dia, até segunda, bom fim de semana.

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Começamos esta hora de Bom Dia Região ao som de uma tripla. Luís Trigacheiro, À Toa e também Buba Espinho, Tu na Tua, o tema que acabámos de escutar. Pela Sertã continua a maratona de leitura. Nesta manhã já está a decorrer uma oficina na Biblioteca Municipal Padre Manuel Antunes, com Elsa Ligeiro. Uma oficina que é realizada a partir de poemas de Ana Luísa Cabral. Rádio Contestável continua a acompanhar esta iniciativa. Ontem decorreu um encontro especial que falou sobre amor, mulheres e sexo. Já lhe vamos também dar conta desta iniciativa mais daqui a pouco, nesta hora de Bom Dia Região. Há festas na aldeia também, esta manhã no Cabeçudo, junto à Fonte, na Ermida, junto ao Café, e no Bravo, no Largo do Café. Há uma hora do conto com ilustração ao vivo, há sessões de conto, há um encontro com Afonso Cruz, Jorge Reis Sá e Pedro Vieira, moderado por Bernardo Mendonça, destinado ao público em geral na Alameda da Carvalha, a partir das 11:30 da manhã, denominado As Pequenas Coisas, uma conversa com livros pelo meio. E depois à tarde, novo encontro na Escola Básica da Sertã com a escritora Adélia Carvalho, uma iniciativa destinada às crianças que estão a frequentar as férias ativas. As festas na aldeia continuam à tarde, na Comiada, junto ao centro de dia, e depois mais um lançamento de um livro, a coleção Elementário, com Inês Francisco Jacob, e a Isabel Peixeiro, João Pedro Azul e Renato Filipe Cardoso, moderado por Silvio Fernandes. Também uma conversa, esta vai ter lugar na Igreja Paroquial do Cabeçudo. A entrada é livre. Este livro que será lançado também esta tarde. Ainda uma sessão de contos esta tarde, nos estabelecimentos fabris e comerciais do concelho, e às 16 horas começa uma oficina sobre a bicicleta Manifesta, Que Futuro Queremos, uma iniciativa destinada ao público em geral na Alameda da Carvalha. Às 16:30 da tarde, um encontro com a escritora Clara Cunha no Jardim de Infância da Sertã, e depois às 17:30 será lançado o livro Cartas de Amor, a entrega dos prémios, o lançamento do livro e a inauguração da exposição das ilustrações de Renato Filipe Cardoso no claustro do Convento da Sertã Hotel. Já lhe damos conta de mais iniciativas da Maratona de Leitura da Sertã. Entretanto, continuamos com mais música, com Rita Vianne e este Tua.

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0: Passam 32 minutos das 10 da manhã. Continuamos a falar-lhe da Maratona de Leitura da Sertã. Começou ontem, a inauguração oficial foi pelas 9 da noite, mas entretanto desde as 9 da manhã que já decorriam atividades um pouco por todo o concelho. Uma delas foi o encontro que falou de mulheres, amor e sexo. Foi o tema do encontro com Tânia Graça. Ela então esteve à conversa com os convidados e o tema da Maratona de Leitura deste ano é o amor está a ser lido nos locais mais inóspitos do concelho da Sertã. Um dos locais onde esse sentimento antigamente, por assim dizer, era mais explorado, eram os fontanários. Nada melhor do que falar sobre mulheres, amor e sexo do que a fonte de Gonçalo Mogão, junto à Vila da Sertã. Na tarde de ontem, por ali, se discutiam as velhas e as novas visões do amor e do papel das mulheres nas relações. Falou desta matéria a convidada Tânia Graça, psicóloga clínica, sexóloga e criadora de conteúdos. O seu trabalho foca-se principalmente no empoderamento feminino, na educação sexual, na autoestima e nas dinâmicas dos relacionamentos, como a própria contou à Condestável.
1: Essa violência ganhou outras formas, através do bullying na internet existe, os comentários tóxicos existem também, temos também pessoas, homens e mulheres, a promover papéis de género muito rígidos que nos devolvem para esse lugar do antigamente e tudo isso, lá está, mais uma vez, acho que precisamos desenvolver aqui sentido crítico sobre as coisas que consumimos, porque nunca tivemos tanta informação, mas também nunca tivemos tanta desinformação e essa distinção tem que ser, temos que aprender a fazê-la.
0: Tânia Graça, em declarações à Rádio Condestável, falou então nessa informação que ainda está a marcar as relações, violência no namoro, retóricas misóginas, que continuam então nos dias de hoje, como referimos com tanta informação, mas ainda a marcar as
1: relações. São temas muito conectados entre si sobre os quais precisamos muito falar. Tanto do amor, como a forma que as mulheres vivem o amor, como a forma que vivem o sexo também, que continua a ser um grande tabu e, portanto, é preciso quebrá-lo. Vemos isso até bastante nos jovens e não só, que estão a relacionar-se menos e até ter menos relações sexuais do que tinham os seus pais na mesma idade. E isto está muito relacionado com redes sociais, com estarmos muito colados a ecrãs, que de alguma forma também nos protegem da vulnerabilidade que o amor e a sexualidade nos exigem, não é? E, portanto, precisamos aqui de medidas que os retirem, que nos retirem um pouco do ecrã e nos coloquem mais em relação uns com os outros.
0: Um encontro que decorreu ontem na Fonte de Gonçalo Mogão, junto à Vila da Sertã, um tema que atraiu uma vasta plateia que, à sombra das árvores e das oliveiras ali presentes e com a água a correr da fonte, puderam debater estes temas que continuam a incomodar a sociedade nos dias de hoje. Neste dia 3 de julho a maratona continua, já lhe demos conta de algumas atividades na primeira parte deste Bom Dia Região. Terminámos na iniciativa das Cartas de Amor, o lançamento do livro das Cartas de Amor e a entrega de prémios. Vai também ter um encontro às 18 horas na Praia Fluvial do Trísio, subordinado ao tema O Amor é o Invisível do Habitual, com Bruno Vieira Amaral e Margarida Damião Ferreira, moderado por Raquel Patriarca, num passeio de barco no Rio Zezes que promete ser inesquecível. Há mais festas na aldeia, no Val do Laço e na Foz da Sertã. Também um espetáculo que está integrado no encontro Às Vezes o Amor. O espetáculo denomina-se Barco Doido, é com Miguel Calhaz e Ricardo Grácio nas escadarias do Convento da Sertão até lá às 19, e meia hora depois terá então a conversa com Sérgio Godinho, subordinado ao tema Às Vezes o Amor, moderada por Paulo Pires, destina-se ao público em geral, é também nas escadarias do Convento da Sertã Hotel. Às 21 horas há um espetáculo, Pinguim Fora de Portas, com Rui Spranger e Rui David. Os destinatários são todas as pessoas que assim o queiram, que ali queiram ir assistir, no Largo de São Sebastião, na Sertã. A Dúvida Soberana de Zeca Medeiros é o espetáculo que se segue às 22 horas na Casa da Cultura da Sertã, a iniciativa que também é aberta ao público em geral, mas limitada à capacidade da sala. À meia-noite tem lugar o início das 24 horas a ler. E assim se dá início ao terceiro dia de maratona de leitura, terceiro e último também com muitas atividades. Continuamos com os Excesso. Eu vou estar aqui, nós vamos por aqui continuar, obviamente, e acompanhar a maratona de leitura da Sertã.

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Estamos a entrar na reta final desta hora de Bom Dia Região. Adivinha-se um fim de semana com um tempo quente. Proteja-se da melhor forma possível. Tempo quente que continua hoje com subida de temperatura. Ainda mais, estão previstos 41 graus de máxima para o concelho da Sertã. Quente é também a programação da Maratona de Leitura da Sertã. Continua durante o dia de hoje e, obviamente, durante o dia de amanhã. E a Rádio Contestável continua cá para acompanhar. Daqui a pouco, a informação local e regional. Damos-lhe conta da abertura oficial deste evento, onde foram entregues os prémios do Concurso Nacional de Leitura em Voz Alta às escolas nacionais que concorreram e que obviamente que ganharam. Foram entregues então ontem os prémios. Ficamos por aqui, desejamos-lhe um excelente fim de semana na nossa companhia, claro que sim, estaremos de regresso na segunda-feira. Até lá, se Deus quiser. Estou...

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3: Muito bom dia, são 11 horas.
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3: Agora a informação local é uma edição da jornalista Dulce Cardoso. Muito bom dia, Dulce.
4: Olá, muito bom dia, Fernanda. Já está a decorrer a maratona de leitura sob o signo do amor no Conselho da Sertã. Até ao próximo dia 4 de julho são muitas as atividades a decorrer em paralelo por todo o Conselho nos mais variados locais. Depois da abertura com uma manifestação pelo amor, subordinada ao tema É Urgente o Amor, o primeiro dia contou com diversas iniciativas, nomeadamente encontros com pessoas ligadas ao Conselho da Sertã, no encontro Amor à Sertã, oficinas, sessões de conto, horas do conto com ilustrações ao vivo, um podcast, também as festas na aldeia e Luís Biscaia, a abertura oficial deste festival, uma iniciativa que aconteceu no Cineteatro Estácio do Clube da Sertã, onde também foram entregues os prémios aos vencedores do 16 esta edição do Concurso Nacional de Leitura em Voz Alta.
5: Está oficialmente aberta a 14ª edição da Maratona de Leitura da Sertã. A abertura oficial aconteceu no Cineteatro Tasso, onde Carlos Miranda, presidente da Câmara Municipal da Sertã, depois de agradecer a todas as entidades que colaboraram para colocar de pé mais este evento, deixou um reconhecimento ao público que ano após ano tem vindo a ser conquistado por este momento de exaltação da palavra.
6: Agradecer-vos essencialmente a vocês, agradecer ao público da Maratona de Leitura, que é cada vez maior, felizmente, porque sem vocês isto não faz sentido absolutamente nenhum. Por isso, temos aqui 3 dias muito intensos, num concelho que é muito grande, são 450 km² para encher de amor.
5: Este foi também o momento para apresentar os vencedores da 6ª edição do Concurso Nacional de Leitura em Voz Alta. Na categoria A, idades entre os 12 e os 15 anos, o primeiro lugar coube à Biblioteca Escolar do Jovim, da Escola Básica de Jovim e Foz do Sousa, em Gondomar. A leitura esteve a cargo dos alunos Bárbara Fernandes Rodrigues e Isaac Araújo dos Santos. Esta escola irá receber um prémio de 1.000 euros destinado exclusivamente à compra de livros para a biblioteca ou para ações que visem a promoção do livro e da leitura junto da comunidade escolar. Por seu turno, na categoria B, idade igual ou superior a 16 anos, o júri atribuiu o primeiro lugar à Biblioteca Escolar Fernando da Mora, da Escola Secundária Fernando da Mora, em Condeixa. A leitura esteve a cargo dos alunos Ana Clara Ramalho Lemos Lesset, Laura Beatriz Amado Bilheta e Rodrigo Rebelo Gonçalves. Esta escola irá receber igualmente um prémio de 1.000 euros destinado à compra de livros para esta biblioteca ou para ações que visem a promoção do livro e da leitura junto da comunidade escolar. escolar. Refira-se ainda que os alunos que tenham participado nos trabalhos premiados recebem um voucher em livros no valor de 50 euros oferecido pelo município da Sertã. Rodolfo Castro, coordenador deste projeto, nota a cada edição o aumento de qualidade nos trabalhos apresentados a concurso.
7: Ao longo destas 6 edições tenho visto um crescimento em qualidade e em quantidade notável das leituras dos jovens. E logo, quando eles chegam a mim para fazer uma pequena formação, um pequeno curso, a participação é muito entusiasta, muito alegre e realmente me dá imenso gusto poder estar aqui, neste espaço que não só é a festa mais bonita, sino que também um lugar de inclusão e de diversidade, como vocês podem perceber, eu não sou português, mas os que não somos portugueses também fazemos Portugal.
5: De referir ainda que a abertura da Maratona de Leitura da Sertã contou com um momento musical a cargo do coro da Casa do Gigante, da Associação dos Mandriões do Val Fértil, em Val do Pereiro.
4: Está oficialmente aberto o Festival de Literário Maratona de Leitura, que aconteceu então ontem na Sertã. Vão ter lugar ainda mais 2 dias de literatura de maratona no concelho, dias hoje e amanhã. A Rádio Contestável vai continuar a acompanhar este evento. E por Castanheira de Pera foi anunciado recentemente um projeto que custa 12 milhões de euros. É um parque temático e vai mudar um pouco com a face da sede concelho, Telma Antunes.
8: O concelho de Castanheira de Pera é conhecido pela sua Praia das Rocas, que, todos os anos, recebe milhares de visitantes, tornando-se uma marca viva no verão. Com o intuito de estender essa dinâmica todo o ano, a autarquia apresentou, no dia 30 de junho, o projeto do Parque Temático de São João da Mata. Um dos motivos para a escolha desta localidade prende-se com a proximidade à vila e com as suas características naturais muito próprias, como referiu António Manuel Henrique, presidente do município de Castanheira de Pera.
9: Cerca de 35 hectares são propriedade municipal, porque está próximo da vila, tem características na sua natureza, na sua flora, na sua fauna muito próprias, que carecem nesta fase de uma recuperação de muito maior daquilo que era aqui há alguns anos atrás, mas são as coisas a acontecer, como a Sofia Salveira diz, e permite-nos aqui uma ligação muito próxima e criar aqui um polo de atração muito próximo da vila, concentrando tudo aquilo que nós pretendemos em termos turísticos.
8: Com este projeto, o município ambiciona tornar-se uma referência nacional no setor do turismo. O plano, que terá ligação direta à Praia das Rocas, inclui uma zona, cuja aprovação já foi garantida, destinada a melhorar o ordenamento urbanístico da Vila Praia. Além disso, o espaço contará com uma área de wakeboard e um teleférico.
9: Uma zona cujo projeto já está aprovado e que iremos iniciar o seu desenvolvimento, que vai melhorar a parte urbanística da envolvente da Praia das Rocas e melhorar a sua acessibilidade e criar nos restantes 4 hectares uma zona também de lazer junto à Vila Praia. Depois, este projeto, a montante, terá também aqui um wakeboard e haverá um melhoramento urbanístico e paisagístico de toda a parte montante. E o parque, por isso é que esta imagem aqui está, o parque temático terá uma ligação à Praia das Rocas, praticamente dentro da nossa vila, através de um teleférico que fará a mobilidade entre a nossa vila e o parque temático.
8: O parque temático aliará vertentes de aventura, saúde, bem-estar e desporto da natureza. Outro investimento previsto pela autarquia é a construção de um hotel focado em aumentar o tempo de estadia dos visitantes e em promover a gastronomia local.
9: Porque, de facto, é um hotel de charme, de 4 estrelas superiores, João. Foi considerado projeto de interesse municipal porque, de facto, nós precisamos de produtos diferenciadores. E acho que o arrojo que os vão ter com a sua equipa vai acrescentar bastante ao nosso concelho e também à região. Naturalmente a gastronomia, porque temos um caminho grande a fazer em termos gastronómicos. Temos excelentes cozinhas, mas a gastronomia hoje em dia faz todo o serviço completo e, portanto, há que fazer aqui um trabalho. E também queremos contribuir neste projeto para isso, e já mais à frente já vão ver, com um espaço que será diferenciador, num local diferenciador, para desenvolver também aqui um produto muito interessante nesta área.
8: António Manuel Henrique destacou ainda a criação de um restaurante panorâmico integrado no parque temático, prometendo uma experiência diferenciadora e completa. No plano ambiental, o projeto acautela todo o cuidado paisagístico, enquanto a nível económico e social promete ser um motor de desenvolvimento, tanto para o concelho como para a região. O investimento deste projeto ronda os 12 milhões de euros e, segundo o autarca, irá colocar o concelho definitivamente no mapa.
9: Este é um investimento global que nós estimamos, cerca de 12 milhões de euros, que depois terá que ser faseado em função deste roadmap que nós apresentámos. Não tenho dúvidas nenhumas que é um investimento com uma complexidade técnica bastante elevada, principalmente em alguns produtos específicos e que temos que encontrar os parceiros corretos, mas também não tenho dúvidas nenhumas que será um dos tais projetos especiais que trará e colocará mais uma vez Castanheira de Pera no mapa.
8: Paulo Batista, o secretário-executivo da Comunidade Intermunicipal da Região de Leiria, elogiou a iniciativa e garantiu que haverá recursos financeiros para a sua execução, sublinhando que o projeto acrescenta valor a todo o território.
10: É um produto diferenciador que traz, como disse o Presidente bem, tem aqui esta capacidade de trazer com este projeto dinâmicas a outros territórios, que estamos aqui a pouco mais de meia hora de Coimbra, estamos aqui muito perto de Pombal, Pedrão Grande, Castanheira de Pera, Figueiró dos Vinhos, Lousame também aqui na parte da Serra. Portanto, isto acrescenta valor a todo um território, que é isso que tem sido também o desígnio do Reventura, que lidera aqui a nossa região. Não basta fazer coisas isoladas, fazer mais do mesmo. Nós já temos coisas muito bonitas e não vale a pena estarmos a fazer mais em diferentes concelhos. Vale a pena fazer diferente.
8: Rui Ventura, o presidente do Turismo Centro de Portugal, confirmou que a entidade já deu luz verde para avançar, afirmando que esta será uma grande mais-valia para a região centro.
11: O país, se não está estado, tem que olhar para este projeto de uma forma diferenciadora para a região centro de Portugal e, eu diria mesmo, atrativa para aquilo que é o nosso mercado, todo o nosso mercado, e principalmente para o mercado de proximidade, que está aqui bem ao lado, que nós bem precisamos que venha até ao centro de Portugal. Por isso, fica aqui o compromisso, obviamente, que o Sr. Presidente da Câmara já sabia, a entidade regional de turismo, primeiro, já demos o nosso ok como aquilo que é um projeto de interesse regional, mas, acima de tudo, daquilo que é a nossa pressão junto do Estado, junto da CCDR.
8: Pedro Machado, secretário de Estado de Turismo e Comércio, salientou a importância de planear a curto e médio prazo, em linha com as exigências dos mercados consumidores. O governante afirmou ainda que o financiamento não é um obstáculo quando os projetos possuem qualidade.
12: E é por isso que hoje planear no curto e no médio prazo é tão importante, porque está em linha, está em convergência com aquilo que os mercados estão a consumir. E por isso, Sr. Presidente, independentemente do valor do projeto, como dizia o Sr. Secretário e o Sr. Presidente da Turismo Centro, e eu acho que posso sublinhar, o dinheiro não é problema. Não se pense que o dinheiro é fácil e não se pense que um euro não é um euro aqui como é um euro noutra parte do país, mas substantivamente os bons projetos não podem deixar de acontecer à conta e à custa de projetos que não têm nem de perto nem de longe esta dimensão e este valor e que acabam por ser valorizados à falta da apresentação de projetos.

0: Espreitamos novamente a previsão do tempo para esta sexta-feira, sem surpresas. Tempo quente com céu pouco nublado ou limpo, vento fraco a moderado, soprando moderado a forte nas terras altas e pequena subida de temperatura. Sim, vai subir ainda mais. 36 de máxima para Pampilhosa da Serra, 38 em Oleiros, 39 em Pedrógão Grande e Figueirão dos Vinhos, 40 em Proença Nova, Vila de Rei, Ferreira dos Ezer e Mação, 41 na Sertã e Vila Velha de Ródão. Porto Alegre, 39, 40 em Castelo Branco, Coimbra e Leiria, Santarém, 42. Cernache do Bom Jardim conta nesta altura com 30 graus.
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4: E estamos prontos para mais uma edição do Em Linha Consigo. Participe no 274-800-021. É o número que temos disponível e está disponível para que possa fazer então o seu pedido musical e respectiva dedicatória durante esta hora. Até às 12 horas, 274-800-021, com a frase: a publicidade é a alma do negócio, faça publicidade na Rádio Contestável.

0: Este é Blue Eye com o tema Voar e nós voamos para o telefone para a primeira participação. Olá, bom dia.
1: Bom dia, Nina Fernandinha.
0: Olá, Maria do Céu, em Santo André das Tejeiras. Vamos à frase.
1: Mas que é a frase?
0: Agora a publicidade.
1: A publicidade é a alma do negócio, existe publicidade na rádio contestável.
0: E temos Rui Alves para dedicar?
1: Olha, para dedicar para si, com um beijinho, para a dona Rosarinho, para todos que fazem o programa da rádio contestável, um beijinho para todos, para toda a minha família, para todos que estão a ouvir, para o senhor Carlos da Amiera do Peixe, para a dona Roseta Casal de Águas de Branco, um beijinho para ela, para a dona Silvina das Aradas, para a dona Jorgina do Tramagalo, um beijinho para todas e um beijinho também para si. Um bom dia e até à próxima e muito obrigada.
0: Beijinhos, até amanhã. Tudo bom.
1: Tudo bom para si também.
0: Obrigada.

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0: Saudoso Roberto Leal. Vamos uma vez mais ao telefone. Olá, muito bom dia.
1: Olá, bom dia, Fernanda.
0: Bom
1: como
0: dia.
1: Está?
0: Tudo bem, Paulo Januário de Velhascos. Seja bem-vindo. Vamos à frase.
1: A publicidade é a alma do negócio. Faça publicidade da rádio quando sabe que é um bom investimento.
0: E Aurora Pinto, para dedicar?
1: À Dona Maria do Rosário, à Dona Rosete, à Gualdina de Arciades, à Maria Dílio do Coço, à Maria Afonso Castelo Branco, à Carolina Veste de Constância Sul, ao amigo Carlos Dias da Amira de Teja, ao Mané Raul do Coço, ao António Costa e ao António Cravo, ao Manuel Mitra e a todos com um bom fim de semana.
0: Bom fim de semana, Paulo. Tudo a correr bem.
1: Obrigado.
0: Até amanhã.

0: Tá. E vamos novamente ao telefone, mais alguém em linha. Muito bom dia.
1: Bom dia, agora estava a Isa, olha, está a 7 calor.
0: Ah, pois, estamos todos cheios de calor, isto é terrível.
1: Ah, pois, é verdade, é o tempo dele.
0: Agora é sempre assim. Vamos à frase.
1: A publicidade é a alma do negócio. Faça a publicidade no rato onde está, ela é o maior de cimento.
0: Ricardo Nunes, para dedicar?
1: Ah, para dedicar a Suzal, a Isa, um beijinho. E para dedicar a toda a gente, estou a dedicar-me para eles e para elas. E para dar à sua mãe um beijinho, esteja à fresca, e para a Rosarinha também, e para ti e para os teus colegas, o resto de bom dia e um bom almoço, um bom fim de semana, tudo bom.
0: Beijinhos, bom fim de semana, tudo bom para si, beijinho, Glória.

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12: Estamos a 14 minutos de chegar ao meio-dia. Vamos novamente ao telefone. Bom dia.
13: Para viva, minha princesa, bom dia.
12: Bom dia, Georgina. Bem, obrigada. Vamos à frase.
13: Vamos sim, a publicidade é a alma do negócio e vista a publicidade na Rádio Contestável, que é um bom investimento.
12: José António Reis, predicar.
13: Oi, vai para a Fernandinha, para os seus pais, com um beijinho para mandar à sua mãe, um abraço ao seu pai, que tenha muita saúde, que é o que é preciso. E agora vai também, vai um beijinho para a Gualdina, vai para o Paulo Januário, que foi quem eu ouvi quando cheguei, vai também para a Glorinha, que também eu ouvi e gosto de ouvir. Vai para os meus afiados, Boné Ramos e família de Vila Velha da Roda. Vai para toda a minha família. Vai para a Dona Leonor do Ancião e a família também é uma amiga. Vai para a Natada Codiceira, um beijinho para essa grande amiga também. E vai para a Dona Maria do Rosário, se estiver a ouvir, para a Dona Maria Afonso diz um beijinho. Vai as melhoras para todos os doentinhos. E muita saúde é o que é preciso. Sabe, fizeram-nos os parabéns. Tenham tudo bom na vida. Mas deixo para os meus. E para os meus também as melhoras, o meu trabalho para o meu Vítor, que foi trabalhar hoje de manhã o dia inteiro, das 9 às 9 da noite, mas a vida tem que ser assim, tem que trabalhar. Um beijinho para todos, um santo dia, um bom fim
12: para
13: de semana.
12: Si também. Para si.
13: Um grande beijinho, um bom
12: almoço.
13: E se a gente puder falar bom amanhã.
12: Amanhã, fala, fica combinado.
13: Falar. Um bom fim
12: beijinhos,
13: de semana.
12: Beijinhos, bom fim de semana, tudo bom.
13: Muito obrigada, irmão.

0: Mais uma participação. Olá, bom dia.
1: Bom dia, menina Fernanda.
0: Olá, viva. Manuel Raul no Coço. Vamos à frase.
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0: Graciano Saga, para dedicar?
1: Para dedicar a si e a todos aí da rádio, à Dona Irene e ao Sr. Fernando, e depois à Maria Adília, à Natália de Corteira, à Georgina do Termagal, ao Luciano de Tordas Vargas, ao Paulo Januário Barasco, Manuel Ramos de Vila Velha de Roda, João Girinhas, Carlos Dias Torres Vedes, Eduardo Gomes Santarém, Quitéria Bencrente, Maria Leonor da Ancião, Maria do Rosário Proença A9, Maria do Rosário e Sr. Reis da Sultã, António Cravo Tomari, Nina da Rosa e Mina de Marrado. E para o resto do auditório, muito obrigado e bom almoço.
0: Obrigado, um excelente dia. Até amanhã.
1: Até amanhã.
0: Tudo bom.

0: E já estamos na reta final do nosso Em Linha Consigo. Vamos uma vez mais ao telefone, é a última. Muito bom dia.
1: Bom dia, princesa. Está tudo bem?
0: Tudo bem. Quitéria, ouve-nos em bem-crenças. Vamos à frase, Quitéria.
1: A publicidade é a alma do negócio. Faça publicidade no rádio contestável, que é um bom investimento.
0: E a dedicatória para este feliz aniversário?
1: É para o meu netinho que faz hoje os 3 aninhos. Conto muitos com muita saúde. Na companhia dos pais, da mãe e dos avós, e vai para os meus amiguinhos e amiguinhas todas, as rápidas melhoras, e quem alguém que fizer anos, os parabéns também. Um beijoca grande para vocês aí, um bom fim de semana e até à próxima.
0: Um beijinho, muitas felicidades para o pequenito Vicente.
1: Obrigada.
0: Tudo
1: obrigada,
0: bom, beijinhos.
1: A ti, beijinhos.
0: Ficamos por aqui, daqui a pouco vamos ter o simultâneo informativo com a Antena 1 e venha daí para mais uma edição do Jornal do Desporto e do Peça que Passa, participe.

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2: Muito boa tarde, meio-dia no continente e na Madeira, 11 horas da manhã nos Açores. Vamos agora conhecer os títulos do Jornal do Meio-Dia.
3: O Ministro da Educação admite que era necessário adiar os prazos para a correção e a fixação das notas dos exames da primeira fase de acesso ao ensino superior, face aos problemas encontrados no novo sistema digital associado a estas provas. Os diretores escolares e a Missão Escola Pública falam numa decisão inevitável por parte do Governo. O incêndio que começou ontem em Vouzela, no distrito de Viseu, continua a gerar grande preocupação porque se estendeu a outros concelhos e tem várias frentes ativas. Neste jornal vamos ao terreno, a Vouzela, com reportagem de Joaquim Reis. No Irão, ultimam-se os detalhes para a cerimónia pública de despedida do Ayatollah Ali Khamenei, o líder supremo que comandou o país ao longo de 36 anos.
2: Edição do Meio-Dia com João Vasco.
3: O Ministro da Educação lamenta os transtornos causados pelo novo sistema digital de distribuição e correção dos exames de acesso ao ensino superior. Fernando Alexandre diz que foi necessário alargar os prazos de correção e a fixação das notas para permitir aos professores corrigirem os exames com serenidade.
4: Vamos dar aos professores o tempo que eles precisam para poder corrigir os exames sem qualquer pressão, porque obviamente quando um classificador, um professor está sob pressão porque o prazo está a ficar mais curto, e neste caso ficou de facto um pouco mais curto com este atraso, nós não podemos estar a correr o risco de haver alguma perturbação no processo de avaliação.
3: Fernando Alexandre, em declarações há pouco em Guimarães, referiu também que o prolongamento dos prazos em poucos dias não trará transtornos significativos e lembra que o modelo digital está a ser testado pela primeira vez este ano.
4: É um processo novo, tem que existir total credibilidade e confiança neste sistema. Nós estamos vindo a ultrapassar um conjunto de constrangimentos informáticos, técnicos, que surgiram. Neste momento, com a visibilidade que temos sobre a forma como as equipas estão a trabalhar, é que a alteração que fizemos agora de calendário, que fundamentalmente é feita para garantir que os professores tenham tempo, porque há duas ou três provas que ainda não foram distribuídas, faltam duas ou três provas para distribuir, as outras estão praticamente distribuídas na totalidade e por isso a grande maioria dos classificadores, dos professores, estão neste momento a poder classificar as provas, e por isso nós acreditamos com esta alteração, que é minimalista, que não vai perturbar o calendário, obviamente poderá gerar algum constrangimento na vida de algumas famílias que tinham a sua vida organizada, e lamentamos isso, mas é por um bem maior, que é garantir que de facto temos rigor total, que não pode ser de outra maneira.
3: As explicações de Fernando Alexandre. Os professores têm agora até dia 14 para corrigirem as provas e até dia 17 para tornarem públicas as notas. As falhas na avaliação eletrónica dos exames nacionais obrigaram também o Ministério a adiar o início da segunda fase de exames nacionais. A segunda fase, que ia começar no dia 16 com a prova de português, só vai arrancar 4 dias depois, no dia 20 de julho. O presidente da Associação dos Diretores Escolares reconhece que o Ministério tinha mesmo de adiar estes prazos devido aos problemas encontrados na correção digital e também na plataforma. Felinto Lima faz votos para que dia 17 estejam mesmo fixadas as pautas com os resultados da primeira fase.
5: Eu espero é que o dia a dia, que era, estava marcado para o dia 14, que era, é o dia da fixação das provas, das classificações, que agora será dia 17, seja cumprido, seja observado, porque isto poderá causar e irá causar transtornos, desde logo aos nossos alunos, aos nossos pais também, alguns deles poderiam ou poderão ter já férias marcadas para estas alturas, às próprias escolas, há professores também já com férias agendadas, mas é uma situação que de facto teria que ser alterada.
3: Filipe Lima avisa que as escolas vão ter de lidar ainda com um previsível aumento de pedidos de recurso, já que pais e alunos perderam a confiança na correção dos exames.
5: Os pais, penso eu, desconfiados da situação, não vão hesitar e vão pedir tanto o recurso de nota, que é um direito que os alunos têm e que é exercido todos os anos, mas este ano, tendo em conta esta situação, irá ser exercido de uma forma mais meritória e, claro, isso para fazer a reapreciação é preciso professores. E esses professores, alguns deles, podem ter já as férias marcadas. As escolas irão fazer o melhor para que os alunos não sejam prejudicados, com toda a certeza, mas é evidente que isto causa constrangimentos às escolas.
3: Filipe Lima, presidente da Associação dos Diretores Escolares, Cristina Mota, da Missão Escola Pública, diz que os 4 dias extra atribuídos pelo Ministério podem não ser suficientes para os professores que estão a corrigir os exames. Ela não se mostra surpreendida com esta decisão do Ministério, liderado por Fernando Alexandre, de adiar os prazos, de prolongar os prazos para a correção e a fixação das notas.
6: Surpresa, não foi. Se vai ser suficiente, ainda vamos precisar de avaliar, porque os problemas continuam a surgir, continuam-se a acumular e no dia de ontem tivemos inclusive informação que os classificadores portugueses perderam o trabalho que tinham estado a desenvolver durante estes dias, tendo recebido mais itens na ordem dos 150, 160 itens para classificar, alguns deles até já classificados por outros professores. Portanto, há uma situação que tem de ser respondida pelo EDUC, o que vão fazer os professores perante esta situação e a acumular-se com as outras, da falta de folha de continuação e tudo mais. Entendemos que os 4 dias poderão não ser suficientes para dar resposta a todos os constrangimentos.
3: Cristina Mota disse também que o modelo que entrou em vigor este ano tem de ser melhorado de forma significativa.
6: Temos de, acima de tudo, garantir rigor, transparência, segurança. Neste momento, este modelo não o está a fazer, portanto, nós entendemos que ele não deverá continuar. A continuar num sistema de classificação digital e esta transição digital, que tem sido uma bandeira, uma teimosia, chamemos-lhe assim, do Ministério da Educação, são precisas outras condições. A ter lugar, terá de ser sempre numa forma muito mais faseada, introduzindo 2 ou 3 exames por ano letivo.
3: Cristina Mota, da Missão Escola Pública, numa reação a esta decisão conhecida hoje do Ministério da Educação de adiar os prazos para a correção e a fixação dos exames. José Miguel Antunes, da CONFAP, a Confederação das Associações de Pais, ouvido há pouco pela Antena 1, lamenta toda esta situação. Ele diz que estes problemas vão aumentar a ansiedade dos alunos que tentam concorrer ao ensino superior.
7: Este momento, per si, já é um momento tenso. Portanto, está-se a acrescentar atenção a um momento que, por si, também já é um momento tenso. Portanto, aquilo que os pais estão a fazer é acompanhar toda a situação com tranquilidade possível, junto das entidades competentes. Nós sabemos que vai haver um aumento significativo dos pedidos de reapreciação de prova, pelo menos tudo indica que tal vai acontecer. Nós próprios, em caso de dúvida, estamos a aconselhar a que isso aconteça para que se peça essa reapreciação ou que se peça a cópia da prova.
3: José Miguel Antunes, da CONFAP, ouvido há pouco pela Antena 1 sobre esta decisão conhecida hoje e sobre esta controvérsia em torno da correção dos exames nacionais de acesso ao ensino superior. As altas temperaturas e o vento voltaram a deixar o país em chamas. Há 4 incêndios de dimensão significativa a esta hora, de acordo com a página da Proteção Civil na internet. O que gera maior preocupação é o que começou na madrugada de quinta-feira em Vouzela e que se estendeu a outros concelhos. Continua a lavrar com grande intensidade e há pouco havia a informação de que tinha ainda 5 frentes ativas. O repórter Joaquim Reis está em Pés de Pontes, Vouzela, junta-se em direto a este jornal. Joaquim, esta frente de fogo em Pés de Pontes, perto de Vouzela, está a ameaçar alguma localidade?
8: Para já não ameaça nenhuma localidade. Está perto, bordeja alguns lugares e aldeias, mas trata-se sobretudo e infelizmente por causa do vento, que não está a soprar forte, mas basta estar a soprar com mais 5, 6, 7 km por hora do que durante a madrugada para imediatamente o efeito se fazer sentir. É o avivar das chamas desta frente de incêndios e são também os reacendimentos. Aqui em Pés de Pontes, um pequeno lugar com 3, 4 habitantes, um deles o Sr. Manuel, que falou connosco, mas que não quer falar em direto, e que está aqui a construir um alojamento local, está com um grande receio. Por agora o vento sopra de este em direção ao ocidente, empurrando esta frente de chamas e o seu fumo para o lado de lá, para longe. A A25 está mesmo à nossa frente, mas os reacendimentos vão-se fazendo sentir. E há aqui 6 meios aéreos com o controle de um heli ligeiro que está a coordenar o ataque. 2 Canadair, 4 Fireboss, que vão lançando água um pouco mais para norte, um pouco mais para sul, conforme as chamas se reavivam com o soprar do vento. Há pouco, aqui em Torelho, onde este incêndio começou ontem às 2h20 da manhã, reacendeu o local onde o incêndio começou. Equipas no solo imediatamente atacaram. Mas na contra-encosta de Santa Comba, súbito, há cerca de 45 minutos, um forte e espesso fumo negro foi um reacendimento em força que foi imediatamente atacado, quer a partir do ar, quer a partir do solo. E a questão é esta. Está previsto que entre as 16 e as 17 horas o vento rode, deixe de soprar de este para passar a soprar de nordeste. E aqui voltam os receios do Sr. Manuel e dos seus habitantes aqui de Pés de Pontes, dizia, porque foi algo semelhante que aconteceu em 2017. O vento rodou, mas rodou para soprar do lado contrário onde tinha começado, e toda esta zona aqui, esta zona que fica ao fim e ao cabo do lado este da A25, toda esta zona em 2017 acabou por arder. E essa memória é o que preocupa todas estas gentes. Para já, a temperatura está nos 34 graus, agradáveis para estar na piscina, mas que provocam preocupação e desespero para quem não vê o fim às chamas.
3: A reportagem de Joaquim Reis em Vouzela. Ainda outros 3 incêndios considerados de dimensão significativa pela Proteção Civil neste momento. O fogo lavra desde ontem à tarde em Moimenta Sinfãs. Tem perto de 90 operacionais a combatê-lo, estão apoiados por 27 veículos. Há também 3 meios aéreos a operarem. Há ainda um fogo em Fornos, Castelo de Paiva, que começou na última madrugada a merecer destaque, e ainda um outro em Barcelos, que também não está dominado na zona do Cávado. O decreto da perda de nacionalidade para quem comete crimes graves, que foi chumbado pelo Tribunal Constitucional, não deve ser confirmado pelo Parlamento. Esta manhã, durante o debate da nova apreciação do diploma, PSD e Chega trocaram acusações, Inês Ameixa, e mostraram que vai ser difícil um entendimento.
9: Já depois de o Ministro da Presidência sublinhar que a nova versão apresentada pelo PSD acautela as preocupações do Tribunal Constitucional, o social-democrata António Rodrigues pressiona o Chega a aprovar a nova proposta.
10: O apelo que há a fazer é pensarmos todos que mais vale ter um diploma, mesmo que ele não albergue tudo aquilo que nós quisermos, mas acima de tudo temos um diploma que cumpre a Constituição e cumpre aquilo que é o nosso propósito de defender os cidadãos portugueses.
9: A perda de nacionalidade como pena acessória para os imigrantes que cometerem determinado crime só segue em frente se o Chega a votar a favor da proposta do PSD. André Ventura não diz o que faz, mas deixa a crítica.
11: O PSD só voltou atrás para tentar agradar. E nós sabemos uma coisa, quem tenta agradar à esquerda fica junto dela. Nós continuaremos

0: não vai ter esta pena. E, portanto, tem aqui uma discriminação e tem aqui uma quebra deste princípio constitucional.
1: Argumentos na reapreciação do diploma da perda de nacionalidade. André Ventura quer reconfirmar a lei, apesar do veto. Já o PSD apresenta uma nova versão, mas precisa dos votos a favor do PS ou do Chega.
2: As votações desta proposta de alteração do PSD e também da reapreciação do diploma que foi chumbado pelo Tribunal Constitucional vão acontecer pela hora de almoço na Assembleia da República. No Irão, ultimam-se os detalhes para a cerimónia pública da despedida de Ali Khamenei, líder supremo que comandou o país ao longo de 36 anos e que foi morto pelos Estados Unidos logo no primeiro dia de ataques ao Irão. O funeral de 6 dias de Ali Khamenei vai decorrer em 5 cidades diferentes e deve atrair milhões de pessoas. A cerimónia, que começa amanhã em Teherão e termina com o enterro de Khamenei na quinta-feira na cidade de Mashhad, é descrita pelo primeiro vice-presidente do Irão, Mohammad Reza Aref, como o evento mais importante deste século e o acontecimento com maior influência desde a Revolução de 1979. O corpo de Khamenei está exposto num vasto salão em Teherão esta sexta-feira, permitindo que clérigos, autoridades e algumas entidades estrangeiras prestem homenagem ao falecido líder supremo iraniano.
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8: Muito boa tarde, José Carlos.
9: Olá, Fernanda, muito boa tarde. A seleção A de Portugal qualificou-se para os oitavos de final do Campeonato do Mundo em Futebol, depois, na noite passada, ao ter vencido a Croácia por 2-1 em jogo dos 16avos final da prova. Agora Portugal vai defrontar a Espanha, que venceu a Áustria por 3-0. O jogo dos oitavos de final entre Portugal e Espanha está previsto para a próxima segunda-feira, dia 6 de julho, a partir das 20 horas. Ainda para os 16avos de final, hoje, a partir das 23 horas, Cabo Verde joga frente à Argentina. A Federação Portuguesa de Futebol já marcou a data e a hora do jogo da Supertaça Cândido de Oliveira, que vai pôr frente a frente o Futebol Clube do Porto e o Torriense. O Porto campeão nacional, o Torriense vencedor da Taça de Portugal. O jogo vai realizar-se no Estádio Cidade de Coimbra no dia 1 de agosto, às 20 horas e 5 minutos. A Supertaça Cândido de Oliveira vai ser assim no estádio Cidade de Coimbra, no primeiro dia do mês de agosto. No futebol da região, Vitória de Serrais anunciou a renovação com mais dois jogadores. Miguel Rosário, defesa central, André Dias, médio ofensivo, vão continuar com a camisola do Vitória de Serrais na próxima temporada. Juntam-se também a Mauro Santos, cuja renovação também já havia sido anunciada. Fechamos este Jornal de Desporto. Muito boa tarde.
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8: E hoje começamos o Peça que Passa com Bonga e o tema Mariquinha. Este é o pedido da Lara de Abrantes para dedicar à Luísa e também à Ângela.

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11: E estamos com o Peça que Passa. São os pedidos que nos chegam através de SMS ou de mensagem no WhatsApp. Agora temos o pedido do Manuel Ramos de Vila Velha de Ródão e vamos ouvir os parabéns de Ana para dedicar ao Vicente, neto da Quitéria, também para dedicar a toda a sua lista e ao Carlinhos com um bom fim de semana.

Parabéns a todos os aniversariantes. Seguimos agora com o pedido da Cláudia de Tomar e vamos ouvir Yolanda com o tema Grito para dedicar ao Diogo com votos de um feliz aniversário. Ia para dizer muitos parabéns então para o Diogo também. Oh.

Seguimos agora com Miguel Agostinho, o tema Soubeirão. Este é o pedido do João Salgueiro. Dedica o tema ao colega Rodrigo, do armazém da Our Time e restantes funcionários, com votos de um bom fim de semana. Bom trabalho.

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8: E já estamos nos minutos finais do nosso Peça que Passa. Agora temos Amália Rodrigues com Fado Português. Este é o pedido da Beatriz Ferreira. Dedica à avó Belmira e à amiga Rosete. Com muito amor, carinho e beijinhos. Continuação de um bom dia e bom fim de semana a todos os ouvintes e a todos na rádio. Muito obrigada, igualmente.

É o fado português de Amália Rodrigues. Estamos a fechar este Peça que Passa, vamos fazê-lo com os Dona Maria, chama-se Quase Perfeito. É o pedido da Hermínia em Marrazes, para dedicar a toda a sua lista, e também do Paulo Januário de Velhascos, para dedicar a Maria Afonso, Maria do Rosário, Rosete, Gualdina, Maria Adília, Georgina, Quitéria, Rosarinho, Carolina Veste, Carlos Dias, Manuel Raul, António Costa e António Cravo, com um bom fim de semana. Daqui a pouco fico para ouvir as notícias.

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1: 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Muito boa tarde, são 13 horas.
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1: Agora a informação local é uma edição da jornalista Dulce Cardoso. Muito boa tarde, Dulce.
4: Fernanda, muito boa tarde. Já está a decorrer a maratona de leitura sob o signo do amor no Conselho da Sertã. Até ao próximo dia 4 de julho são muitas as atividades a decorrer em paralelo por todo o Conselho nos mais variados locais. Depois da abertura com uma manifestação pelo amor, subordinada ao tema É Urgente o Amor, o primeiro dia contou com diversas iniciativas, nomeadamente encontros com pessoas ligadas ao Conselho da Sertã, no encontro Amor à Sertã, oficinas, sessões de conto, horas do conto com ilustrações ao vivo, um podcast, também as festas na aldeia e Luís Biscaia, a abertura oficial deste festival, uma iniciativa que aconteceu no Cine Teatro Estácio do Clube da Sertã, onde também foram entregues os prémios aos vencedores do 6 esta edição do Concurso Nacional de Leitura em Voz Alta.
5: Está oficialmente aberta a 14ª edição da Maratona de Leitura da Sertã. A abertura oficial aconteceu no Cineteatro Tasso, onde Carlos Miranda, presidente da Câmara Municipal da Sertã, depois de agradecer a todas as entidades que colaboraram para colocar de pé mais este evento, deixou um reconhecimento ao público que, ano após ano, tem vindo a ser conquistado por este momento de exaltação da palavra.
6: Agradecer-vos essencialmente a vocês, agradecer ao público da Maratona de Leitura, que é cada vez maior, felizmente, porque sem vocês isto não faz sentido absolutamente nenhum. Por isso, temos aqui 3 dias muito intensos, num concelho que é muito grande, são 450 quilómetros quadrados para encher de amor.
5: Este foi também o momento para apresentar os vencedores da 6ª edição do Concurso Nacional de Leitura em Voz Alta. Na categoria A, idades entre os 12 e os 15 anos, o primeiro lugar coube à Biblioteca Escolar do Jovim, da Escola Básica de Jovim e Foz do Sousa, em Gondomar. A leitura esteve a cargo dos alunos Bárbara Fernandes Rodrigues e Isaac Araújo dos Santos. Esta escola irá receber um prémio de 1.000 euros destinado exclusivamente à compra de livros para a biblioteca ou para ações que visem a promoção do livro e da leitura junto da comunidade escolar. Por seu turno, na categoria B, idade igual ou superior a 16 anos, o júri atribuiu o primeiro lugar à Biblioteca Escolar Fernando Namora, da Escola Secundária Fernando Namora, em Condeixa. A leitura esteve a cargo dos alunos Ana Clara Ramalho Lemos Lesset, Laura Beatriz Amado Bilheta e Rodrigo Rebelo Gonçalves. Esta escola irá receber igualmente um prémio de 1.000 euros destinado à compra de livros para esta biblioteca. biblioteca ou para ações que visem a promoção do livro e da leitura junto da comunidade escolar. Refira-se ainda que os alunos que tenham participado nos trabalhos premiados recebem um voucher em livros no valor de 50 euros oferecido pelo município da Sertã. Rodolfo Castro, coordenador deste projeto, nota a cada edição o aumento de qualidade nos trabalhos apresentados a concurso.
7: Ao longo destas 6 edições tenho visto um crescimento em qualidade e em quantidade notável das leituras dos jovens. E logo, quando eles chegam a mim para fazer uma pequena formação, um pequeno curso, a participação é muito entusiasta, muito alegre e realmente me dá imenso gosto poder estar aqui neste espaço que não só é a festa mais bonita, sino que também um lugar de inclusão e de diversidade, como vocês podem perceber. Eu não sou português, mas os que não somos portugueses também fazemos Portugal.
5: De referir ainda que a abertura da Maratona de Leitura da Sertã contou com um momento musical a cargo do coro da Casa do Gigante, da Associação dos Mandriões do Val Fértil, em Val do Preiro.
4: Está oficialmente aberto o Festival de Literário Maratona de Leitura, que aconteceu então ontem na Sertã. Vão ter lugar ainda mais 2 dias de literatura de maratona no concelho, dias hoje e amanhã. A Rádio Contestável vai continuar a acompanhar este evento. E por Castanheira de Pera foi anunciado recentemente um projeto que custa 12 milhões de euros. É um parque temático e vai mudar um pouco a face da sede concelho, Telma Antunes.
8: O concelho de Castanheira de Pera é conhecido pela sua Praia das Rocas, que todos os anos recebe milhares de visitantes, tornando-se uma marca viva no verão. Com o intuito de estender essa dinâmica todo o ano, a autarquia apresentou, no dia 30 de junho, o projeto do Parque Temático de São João da Mata. Um dos motivos para a escolha desta localidade prende-se com a proximidade à vila e com as suas características naturais muito próprias, como referiu António Manuel Henrique, presidente do município de Castanheira de Pera.
9: Cerca de 35 hectares são propriedade municipal, porque está próximo da vila, tem características na sua natureza, na sua flora, na sua fauna muito próprias, que carecem nesta fase de uma recuperação de muito maior daquilo que era aqui há alguns anos atrás, mas são as coisas a acontecer, como a Sofia Salveira diz, e permite-nos aqui uma ligação muito próxima e criar aqui um polo de atração muito próximo da vila, concentrando tudo aquilo que nós pretendemos em termos turísticos.
8: Com este projeto, o município ambiciona tornar-se uma referência nacional no setor do turismo. O plano, que terá ligação direta à Praia das Rocas, inclui uma zona, cuja aprovação já foi garantida, destinada a melhorar o ordenamento urbanístico da Vila Praia. Além disso, o espaço contará com uma área de wakeboard e um teleférico. O parque temático aliará vertentes de aventura, saúde, bem-estar e desporto de natureza. Outro investimento previsto pela autarquia é a construção de um hotel focado em aumentar o tempo de estadia dos visitantes e em promover a gastronomia local.
9: Porque, de facto, é um hotel de charme, de 4 estrelas superiores, João. Foi considerado projeto de interesse municipal porque, de facto, nós precisamos de produtos diferenciadores. E acho que o arrojo que os vão ter com a sua equipa vai acrescentar bastante ao nosso concelho e também à região. Naturalmente a gastronomia, porque temos um caminho grande a fazer em termos gastronómicos. Temos excelentes cozinhas, mas a gastronomia hoje em dia faz todo o serviço completo e, portanto, há que fazer aqui um trabalho. E também queremos contribuir neste projeto para isso, e já mais à frente já vão ver, com um espaço que será diferenciador, num local diferenciador, para desenvolver também aqui um produto muito interessante nesta área.
8: António Manuel Henrique destacou ainda a criação de um restaurante panorâmico integrado no parque temático, prometendo uma experiência diferenciadora e completa. No plano ambiental, o projeto acautela todo o cuidado paisagístico, enquanto a nível económico e social promete ser um motor de desenvolvimento, tanto para o concelho como para a região. O investimento deste projeto ronda os 12 milhões de euros e, segundo o autarca, irá colocar o concelho definitivamente no mapa. Rui Ventura, o presidente do Turismo Centro de Portugal, confirmou que a entidade já deu luz verde para avançar, afirmando que esta será uma grande mais-valia para a região centro.
10: O país, se não está estado, tem que olhar para este projeto de uma forma diferenciadora para a região centro de Portugal e, eu diria mesmo, atrativa para aquilo que é o nosso mercado, todo o nosso mercado, e principalmente para o mercado de proximidade, que está aqui bem ao lado, que nós bem precisamos que venha até ao centro de Portugal. Por isso, fica aqui um compromisso, obviamente, que o Sr. Presidente da Câmara já sabia, da entidade regional de turismo. Primeiro, já demos o nosso ok como aquilo que é um projeto de interesse regional, mas, acima de tudo, daquilo que é a nossa pressão junto do Estado, junto da CCDR.
8: Pedro Machado, secretário de Estado de Turismo e Comércio, salientou a importância de planear a curto e médio prazo, em linha com as exigências dos mercados consumidores. O governante afirmou ainda que o financiamento não é um obstáculo quando os projetos possuem qualidade.
11: E é por isso que hoje planear no curto e no médio prazo é tão importante, porque está em linha, está em convergência com aquilo que os mercados estão a consumir. E por isso, Sr. Presidente, independentemente do valor do projeto, como dizia o Sr. Secretário e o Sr. Presidente da Turismo Centro, e eu acho que posso sublinhar, o dinheiro não é problema. Não se pense que o dinheiro é fácil e não se pense que um euro não é um euro aqui, como é um euro noutra parte do país, mas substantivamente os bons projetos não podem deixar de acontecer à conta e à custa de projetos que não têm nem de perto nem de longe esta dimensão e este valor e que acabam por ser valorizados à falta da apresentação de projetos.
8: Pedro Machado assegurou também que fará tudo ao seu alcance para alavancar o projeto, quer do ponto de vista local e regional, quer à escala nacional.
4: A nova atração está projetada para São João da Mata e quer tornar o concelho um destino de referência turística durante todo o ano. Fica por aqui este bloco informativo. Marcamos novo encontro para daqui a cerca de 2 horas. Até já.
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13: É isso mesmo. Previsão do tempo para esta sexta-feira: tempo quente com céu pouco nublado ou limpo, vento fraco a moderado, superando moderado a forte nas terras altas e pequena subida de temperatura. As máximas são de 36 graus em Pampilhosa da Serra, 38 em Oleiros, 39 em Pedrógão Grande e Figueira dos Vinhos, 40 em Proença Nova, Vila de Rei, Ferreira do Zezer e Mação, 41 na Sertã, Vila Velha de Ródão. Nas capitais do Distrito, 40 de máxima para Castelo Branco, Coimbra e Leiria, 42 em Santarém e Cernache do Bom Jardim conta nesta altura com 35 graus. Um bom almoço.
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11: 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Para já, a música portuguesa.

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1: Muito boa tarde, são 14 horas.
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1: Estamos com 7 minutos depois das 2 da tarde. Seja muito bem-vindo, boa sexta-feira, mais uma sexta-feira e também mais um fim de semana. Espero que corra tudo bem por aí. Queremos muito fazer-lhe companhia. Tarde quente, a pedir muita água e sombra e também a melhor música nacional. Cuca Roseta, neste Também Te Amo, é o primeiro tema.

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7: E estamos de volta já com 29 minutos depois das 2 da tarde. Seja bem-vindo de novo. Esta é Sara Correia. Chegou e canta assim.

0: Escutamos Ricardo Ribeiro e também Ana Moura, TT, Manuel e Toy, Teresinha Landeiro e Sara Correia. E o que é que vamos escutar? Vamos escutar a história que ficou pendurada ontem, que eu acabei por não ter tempo de dar, a propósito das 17 enfermeiras. Sim, são 17 da unidade de parto e nascimento do Miami Valley Hospital, em Dayton, nos Estados Unidos. Elas estão à espera dos seus próprios bebés, batendo o recorde anterior da unidade, que era de 11, registado em 2019. Não sei se recorda, é verdade, já passaram alguns anos, mas eu lembro-me vagamente de existir aqui um grupo de grávidas que, portanto, que estavam a trabalhar, que eram enfermeiras e que trabalhavam num hospital, e todas elas grávidas ao mesmo tempo. Portanto, em 2019 foram 11, em 2026, 17 enfermeiras da unidade de parto e nascimento. Ora, a mesma nota desta entidade, deste hospital, deu conta de que, com gestações que variam entre as 12 e as 35 semanas, estas futuras mamães reuniram-se recentemente para uma fotografia especial que celebra este momento incrível, a sua jornada partilhada e o laço único que as une enquanto colegas e futuras mães. Ora, a enfermeira-chefe contou à ABC que o número de grávidas não parava de crescer. Isto é uma coisa incrível, que se calhar é da água. É entusiasmante, ao longo de alguns meses fomos descobrindo quantas pessoas estavam grávidas e o número não parava de crescer, disse Amberly Sanner. Várias vão ser mães pela primeira vez, enquanto outras aguardam o segundo filho. Maddie e Riley, que trabalham naquele hospital há 5 anos, enquadram-se no segundo grupo. Portanto, isto parece combinado. Elas dizem que pretendo que seja a Maddie a fazer o parto do meu bebê, porque depois isto é curioso, não é? Estão a trabalhar na mesma unidade hospitalar e podem então fazer esses desejos. Olha, tu fazes a mim, eu faço a ti, mas pronto, não sei, provavelmente não vai ser bem assim, dependendo do tempo de cada uma, não é? Estamos todas muito entusiasmadas por podermos partilhar isto juntas. Não era propriamente o nosso plano, mas acabou por se passar assim. Temos mesmo muita sorte em poder viver esta experiência juntas. Imagine elas juntarem-se lá numa pausazinha para tomar café. Não vão estar certamente as 17, mas enfim, 17 grávidas ali a falar dos seus futuros bebés. Ora, apesar de ser expectável que um número significativo de enfermeiras entre em licença de maternidade nos próximos meses, Sanner apontou que não são esperadas mudanças com grande impacto, uma vez que a unidade emprega cerca de 200 enfermeiras e auxiliares de enfermagem. Portanto, têm mais, ok? De onde estas vieram, têm mais enfermeiras, então. Estas podem ficar a gozar a sua licença de maternidade quando assim, não sei, quando a lua mandar. Pronto, também se costuma dizer essas coisas, não sei se se aplica ou não. Mas pronto, então 17 grávidas no mesmo hospital e todas elas enfermeiras nesta unidade de parto e nascimento. Uma coisa incrível. Fazemos uma brevíssima pausa, daqui a pouco temos por cá os Alentons. Boa viagem, proteja-se do sol e toca a beber muita água.
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0: E é com o Escalema que termina esta primeira hora do Hoje à Tarde. Continuo desse lado. Escutamos também Anitta, Maninho e Alentons. Dentro de instantes, atualizamos toda a informação. Venha daí para a segunda hora.
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0: Muito boa tarde, são 15 horas.
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0: Agora a informação local e regional é uma edição do jornalista Luís Biscaia.
3: A Maratona de Leitura da Sertã, que começou com as 24 horas a ler em voz alta, é hoje um festival literário com múltiplas atividades. Entre elas está a apresentação de livros, Dulce Cardoso.
4: Uma das muitas atividades da Maratona de Leitura é o lançamento de livros. Ao início da noite de hoje foi lançado o livro de poemas Kama Sutra, que contém 20 poemas idealizados a partir das exposições do Kama Sutra, explicou Renato Felipe Cardoso.
5: O desafio partiu das exposições do Kama Sutra, de Vatsyayana. E o que nós pedimos é avaliem as posições do Kama Sutra e inspirem-se numa ou em mais, portanto, há uma construção imagética de cada poeta, e escrevam um poema que seja erótico ou sensual ou até mesmo pornográfico, porque não? As pessoas têm um bocado de medo da pornografia, mas todos a vivemos de uma forma ou de outra, portanto, basicamente é escrevam em liberdade, que é um dos princípios da Maratona de Leitura, é que haja sempre liberdade criativa.
4: Mais ousados ou mais contidos, o importante era escrever no papel um estado de alma, como o da escritora sertaginense Joana M. Lopes.
6: Separados pelo labirinto sanscrito, anseiam a vermelha da noite. Só o desejo lhes serve de mapa para atravessar a loucura dos tigres. Como faro para a colisão, usam ossos salivantes, um pé, depois o outro, e o caminho abre-se carnívoro em poros de garras e plumas. Na botânica dos sentidos, são como glóbulos em chamas, abraçados debaixo das páginas de Vatsyayana. Inventam anatomias, metamorfoses cruas, com cascos, asas, bocas e chifres. Neste embate de flores e caveiras úmidas, há também comes sensíveis, orvalhos indestrinçáveis, suores, saliva e o desvendar da fragmentação que o espera. Por isso, todas as noites, mesmo antes de morrerem na combustão, os amantes soltam um pássaro vermelho da garganta.
4: O livro conta com ilustrações de Marta Nunes que podem ser apreciadas na capela do convento da Sertã Hotel.
7: Elsa Ligeiro, fundadora da Alma Azul, participa na maratona há vários anos. Uma das realidades que mais impressiona é a afluência que este evento tem registado com pessoas de diversos pontos do país a deslocarem-se à Sertã, transformando a vila no seu território literário.
8: E isso é muito reconfortante, ver que há gente, e nesta sessão é prova disso, que vem de Sintra, da Amadora, que vem de Coimbra, para participar nas atividades, ou seja, fazem da Sertã o seu território literário. E isso é não só cativante, como é estimulante.
7: Para Elsa Ligeiro, o amor é um tema inesgotável do qual a literatura se alimenta e considera fundamental construir narrativas em torno do romance e de recordar autores marcantes que sobre ele escreveram.
8: É um tema inesgotável, ou seja, a literatura vive deste, não é só o romance, a poesia vive deste tema. É um tema extremamente literário, muito importante nós construirmos narrativas sobre o romance, a poesia. poesia e, sobretudo, recordarmos autores que têm uma importância fundamental e que sabem falar do amor e nos ajudam a perceber a essência do tema.
7: Enquanto entusiasta da literatura e, neste caso, do tema o amor, a sua sessão ficou marcada pela leitura do poema A Meditação, do Duque de Gandia, sobre Isabel de Portugal, na voz de Ana Luísa Amaral.
3: E a maratona de leitura lá vai continuando um pouco por todo o concelho, com iniciativas descentralizadas. Ao final da manhã, à sombra das árvores na Alameda da Carvalha, teve lugar uma conversa leve com os escritores Afonso Cruz, Jorge Reis Sá e Pedro Vieira, sobre coisas simples que levam à escrita e ao nascimento de um livro. Uma ideia deixada por Afonso Cruz é de que a vida de um escritor é um grande caixote do lixo, onde ideias atrás de ideias vão parar. Já o telemóvel de Jorge Reis Sá está cheio de apontamentos sobre nada que poderiam dar um livro, ou ainda de Pedro Vieira, que, ao olhar para o cotidiano, encontra coisas e motivos para ajudar a compor uma história. E falaram também de coisas mais complexas, como os hábitos de leitura, referia Afonso Cruz.
9: Vamos à Feira do Livro e as pessoas dizem, a APEL diz, e eu dou muito bem com as pessoas todas da APEL, e eles dizem mais não sei quantos milhares de pessoas todos os anos. Venderam mais não sei quanto de faturação todos os anos. Mas depois vemos o El País que diz 90% dos livros não vendem um exemplar. Não vão para as livrarias sequer, chegam às livrarias e voltam para trás e ninguém quer saber. O que é que isto quer dizer? Quer dizer que se está a vender mais. Quer dizer é que se está a vender mais de algumas coisas que vendem sempre. Não quer dizer que esteja a vender mais de coisas boas, não quer dizer que as pessoas estejam a ler melhor. Vamos pôr a coisa assim.
3: Pedro Vieira, que além de escritor conhece bem o mundo da edição de livros, acredita que as editoras estão sempre na busca de um título que ajude a pagar os prejuízos dos restantes.
10: De facto, publicam-se muitas coisas de interesse duvidoso, diria eu. Muitas delas vendem-se bem. Há novos segmentos, isto, vimos sempre também à boleia dos mercados internacionais. Já adotámos também para nós aquele segmento do chamado Young Adult e já temos secções nas poucas livrarias que temos a dedicar espaço, porque percebeu-se que há um determinado tipo de narrativas que interessa àquela malta que está no final da adolescência e no início dos 20 anos e que são coisas também muito padronizadas e, portanto, depois um livro desses resulta e vem uma série de editoras a tentar trepar às costas do êxito desse êxito. E vejo isso com alguma apreensão.
3: Por último, a ideia deixada no ar por Jorge Reis Sá é de que o facto de se ler todos os dias o Record não nos dá o título de leitores.
11: E depois há esse fenómeno que é as pessoas acreditarem que só simplesmente por ler alguma coisa que um dia se tornarão leitores. O leitor é outra coisa. E o jornal Record não nos leva, a, tal como fumar um charro, não nos leva à heroína. É a mesma coisa. Portanto, ler um livro muito mau ou qualquer outro tipo de escrita não nos leva necessariamente à boa literatura, ou seja lá o que isso for.
3: Referir que esta noite, a partir da meia-noite, começa a verdadeira maratona. Neste caso, 24 horas a ler, a partir do Cineteatro Tasso, na Sertã. No resto da atualidade, a participação do município em feiras e eventos de promoção turística e empresarial foi tema para discussão na última reunião do Executivo Municipal, Dulce Cardoso.
4: A participação do município da Sertã em certames promocionais, tanto em Portugal como no estrangeiro, motivou um pedido de esclarecimento por parte da oposição camarária. Na última reunião do Executivo Municipal da Sertã, o vereador do PSD, Fernando Amaral, questionou o presidente da Câmara sobre a estratégia que sustenta estas participações, tanto em Portugal como no estrangeiro. Apontou concretamente as recentes presenças da autarquia na Feira Nacional de Agricultura, em Santarém, e em Cáceres, Espanha. Fernando Amaral quis saber quais são os critérios destes investimentos para o concelho.
12: E quando eu digo estratégia, quais são os produtos que escolhem, porque é que fazem investimentos naquela feira? Porque, por exemplo, fazendo uma comparação direta à Feira de Cáceres, deve ter custado uns milhares de euros valentes, e a Feira de Santarém, tive lá uma pessoa durante um dia que nem sequer conseguia ir à casa de banho. E porquê a discrepância? Porque eu, pessoalmente, até acho a Feira de Santarém, em termos estratégicos, é mais fácil convidar um indivíduo de Santarém a vir à Sertã comer um maranho do que convencer um tipo de Cáceres, que tem uma oferta muito mais vasta, a vir à Sertã a comer um maranho. Portanto, e a mesma coisa com a Feira de Paris e por aí adiante. E é entender, porque isto é a utilização de dinheiro público, porque é que se faz investimentos Eu vou dizer milionários, mas um milionário na proporção que é. Mas é milionário na desproporção que é, por exemplo, com a feira de Santarém.
4: Em resposta ao presidente da autarquia, Carlos Miranda, assegurou que o investimento nestes certames é reduzido. O edil explicou que, no caso da deslocação a Cáceres, os custos abrangeram apenas a estadia da equipa que esteve a trabalhar no local. Carlos Miranda aproveitou ainda para defender a atual estratégia do município, sublinhando a importância de internacionalizar e promover os produtos sertaginenses fora de portas.
13: Relativamente a Cáceres, nós começámos há algum tempo atrás uma estratégia de internacionalização, ou seja, tentar promover o concelho não só dentro do país, mas também fora de portas. Temos tentado aproveitar algumas oportunidades que aparecem. Nem sempre aparecem, nem sempre são interessantes. É tentar aproveitar algumas oportunidades que aparecem. E neste momento posso dizer que nós estamos focados em duas áreas muito distintas. Para já, não quer dizer que a estratégia não possa evoluir, mas duas áreas muito distintas. Uma é esta área aqui do outro lado da fronteira, da Extremadura e em particular da província de Cáceres. Porque estamos a falar de quase 500 mil de pessoas que estão daquele lado, a 2 horas de distância, e achamos que para a Sertã pode ser um público muito interessante. Esta relação com Cáceres tem evoluído muito favoravelmente, quer na relação direta da Sertã com a província de Cáceres, quer até já na relação da Sertã com a própria Beira Baixa.
4: O autarca enquadrou esta visão no futuro Agrupamento Europeu de Cooperação Territorial, um projeto que visa reforçar os laços entre os dois lados da fronteira e que, garante, está a ser muito bem acolhido em Espanha. Carlos Miranda desvendou ainda que a parceria com Paris é para continuar, depois de já terem sido realizadas as primeiras ações de intercâmbio.
13: Tivemos uma experiência e temos bastante interesse, e assim que houver nova oportunidade vamos reforçar, é a zona de Paris, porque existe uma comunidade de imigrantes e descendentes de imigrantes muito grande. Também já fizemos contacto, já estivemos presentes em Paris há 2 anos, penso eu. Também a convite de uma câmara da zona de Paris, do centro de Paris, e correu muito bem e sentimos que ali há um potencial muito grande, não só para parisienses e imigrantes e lusodescendentes que podem visitar o território aqui da Sertã e da Beira Baixa, mas até eventualmente em termos de investimento. Nós estivemos lá presentes apenas um dia, foi uma coisa muito rápida, mas eu acho que revelou um potencial bastante interessante.
4: Confrontado por Fernando Amaral sobre o retorno real destas comitivas, Carlos Miranda admitiu que o impacto direto é difícil de medir, mas sublinhou que a eficácia é visível através do controlo feito no posto de turismo. O autarca garantiu que o balanço é muito positivo e mostrou-se expectante em relação a Cáceres, antecipando um retorno ainda maior. Para ilustrar o bom momento do turismo no concelho, o líder do Executivo deixou também os números de dormidas registados em 2025.
13: Eu acho que a dinâmica que existe no concelho relativamente a visitantes fala por si, e até os nossos números. Nós tivemos em 2025 65 mil dormidas no concelho, medidas pelo Turismo de Portugal, portanto não são números completamente isentos, sendo que o Turismo de Portugal só mede a partir de 10 camas, ou seja, as unidades hoteleiras que tiverem menos de 10 camas não entram nesta contabilidade. E isto é um número muito, muito interessante, sobretudo se compararmos com outros concelhos da nossa dimensão e até alguns de dimensão superior aqui na região, vão ver que é um número muitíssimo bom.
4: Relativamente a Santarém, Carlos Miranda explicou que o impacto da promoção se reflete, em grande parte, na forte afluência de visitantes ao Festival de Gastronomia do Maranhão. Contudo, o edil lembrou que, naquele certame específico, a promoção tem sido assegurada pela Procer e não diretamente pelo município, uma postura que o presidente da Câmara admite agora analisar e, eventualmente, alterar no futuro.
3: O município a defender que esta é também uma das formas de promover o nosso território.
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0: Previsão do tempo para este fim de semana. Para amanhã, sábado, temos tempo quente com céu pouco nublado ou limpo, podendo aumentar temporariamente de nebulosidade durante a tarde no interior. Vento fraco a moderado, superando por vezes forte nas terras altas até ao final da manhã. Já para domingo, dia 5, tempo quente com céu pouco nublado ou limpo, podendo aumentar temporariamente de nebulosidade. nebulosidade durante a tarde no interior, não se podendo excluir a possibilidade de aguaceiros e trovoadas dispersos. Ainda o vento a soprar fraco a moderado, soprando por vezes forte nas terras altas até ao meio da manhã. Sernaz de Bonjardim com 37 graus.
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Não temos muita paz com um calor assim. Não, não, está difícil. Não se esqueça de se hidratar convenientemente. Toca a beber água, mesmo que não tenha sede. E atenção aos sinais. Se se sente mal, se é portador de uma doença crónica, atenção às crianças e aos bebés e, naturalmente, às pessoas com mais idade. E, sobretudo, a estes. É mesmo beber água. Lembrar-se de beber água várias vezes ao dia. E agora, a história de um casamento que foi cancelado aconteceu no interior de Minas Gerais, no Brasil, depois de um padre aconselhar a noiva a não avançar com a cerimónia depois de tomar conhecimento das condições impostas pelo futuro marido. Durante a preparação matrimonial, o caso foi revelado nas redes sociais, onde se passa tudo, toda a gente sabe, pelo padre Christian Schenker, da diocese de Divinópolis. Uau! Que contou ter acompanhado o casal no processo de preparação para o casamento e ter percebido uma situação que considerou preocupante. Segundo o sacerdote, tanto que ele depois veio falar, a mulher apresentou-lhe uma lista com 13 exigências elaborada pelo noivo, com comportamentos que ela teria de alterar para que ele aceitasse casar com ela. Durante a conversa, o padre questionou a noiva sobre aquilo que o companheiro estaria disposto a mudar na própria atitude para construir a relação, ao que ela responde, que o homem considerava não precisar de qualquer alteração. Pronto, era só ela que tinha refletido nas coisas. Perante essa situação, o sacerdote decidiu alertar a mulher e, depois da conversa com o padre, ela acabou por cancelar o casamento. Pois claro, provavelmente ele só queria uma Barbie. Mónica Sintra.

0: E eis que os psicólogos vêm dizer que não é preguiça. Você que sofre quando tem que limpar a casa ou arrumar. Pois é, temos aqui coisas a dizer. O esforço ou o caráter tem pouco a ver com o assunto. O que está verdadeiramente em causa é o estado mental de cada pessoa. Um estudo conduzido junto de casais com duplo rendimento, publicado na PubMed, analisou a forma como os cônjuges descreviam as suas casas e cruzou essa informação com os respectivos níveis de cortisol, a hormona associada ao stress. As pessoas que descreviam a sua casa como desarrumada apresentaram padrões de cortisol mais irregulares ao longo do dia, um perfil associado a piores resultados de saúde, ao contrário de quem descrevia o lar como um espaço restaurador. Esta diferença não tem origem na preguiça, pois é, muita gente pensa que sim e anda ali a exigir isto e aquilo. Há várias condições que podem impedir o cérebro de acompanhar as exigências do cotidiano. Entre elas, perturbação de hiperatividade com déficit de atenção, depressão, ansiedade, stress crónico e privação de sono. Uma casa desarrumada é, em muitos casos, sinal de alguém que está no limite das suas capacidades. Lavar a louça passa, nessas alturas, para segundo plano. Portanto, estará na hora de parar e de pensar na sua saúde mental? Pense nisso. Vamos fazer uma brevíssima pausa. Daqui a pouco vamos falar de direitos do consumidor. Boa sexta-feira, boa viagem.
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12: Direitos do consumidor, direitos do quotidiano. É preciso saber para se proteger. Este é um espaço da APDC, Direito do Consumo de Portugal. A Convenção de Preços aplicada aos táxis foi adiada por 60 dias. A convenção recentemente celebrada reduz a bandeirada e elimina todos os suplementos, com exceção do de chamada, que se mantém nos 80 cêntimos. O facto é que os suplementos, designadamente de bagagem, se mal interpretados, levavam a que os motoristas de praça exigissem de consumidores que iam às compras e traziam um, dois sacos de compras, sempre que tivessem de abrir o porta-bagagens, cobravam efetivamente um suplemento, o que constituía, às mais das vezes, uma violação crassa às normas da convenção. Isto porque não ultrapassavam as medidas aí estabelecidas para a isenção. Nestas circunstâncias, louva-se, por um lado, tenham desaparecido estes motivos de conflito que não raro surgiam, e às vezes era preciso, para quem soubesse quais as dimensões da bagagem a transportar na mala, as dimensões das embalagens, para que, se não fosse alvo de uma cobrança especulativa, mas em relação à bandeirada, há, na verdade, aqui uma violação crassa dos princípios que presidem à defesa dos interesses económicos dos consumidores. Porque o princípio elementar é que o consumidor pague só o que consome, na exata medida do que e em que consome. A bandeirada é um consumo mínimo. E os consumos mínimos, por virtude do princípio da proteção dos interesses económicos dos consumidores, estão de todo proibidos. Não se percebe como se persiste nesta ideia que, embora tendo baixado de 3,25 para 2 euros, continua a constituir, quanto a nós, uma ilegalidade manifesta. E isto só acontece porque as associações de consumidores, ao contrário do que estabelece a Lei Quadro de Defesa do Consumidor, não são chamadas a intervir ou a participar na Convenção de Preços.
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0: Rosa dos Bandidos do Cante. E agora vamos a outra, não é rosa, é relíquia.
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0: tanta poesia numa só canção. É Graciano Saga, tema de 2008. Que andarão as mulheres a fazer em 2026? Será que é assim tão decepcionante para ele? Ou, entretanto, as mulheres já, enfim, deixaram de inventar modas? Graciano Saga estava um pouco desiludido, foi por isso que escreveu esta canção, chamada Gosto das Peludas, no ano da graça de 2008. Entretanto, passaram uns aninhos e por cá continuamos. É um tema bem mais bonito do que o Vem Devagar Imigrante, onde morrem todos, mas pronto, isso são escolhas próprias. A Relíquia volta na próxima semana.
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2: Quatro horas em Portugal Continental e na Madeira, são três nos Açores. Olá, boa tarde, Nuno Rodrigues.
3: Olá, boa
2: temos no, em destaque neste primeiro noticiário do programa da tarde.
3: Beber água, procurar abrigo ou, se possível, ficar em casa. São estas as recomendações das autoridades de saúde perante a onda de calor que estamos a enfrentar. No programa da tarde de hoje, vamos conhecer o serviço Porta a Porta da Junta de Benfica, em Lisboa, para que as pessoas com mais idade não tenham de sair à rua. Mais de 1000 operacionais continuam mobilizados para o incêndio que começou na madrugada de ontem, em Vozela. O fogo já chegou a outros concelhos. Em Tondela, foi preciso evacuar duas aldeias. Temos a reportagem também ao longo do programa da tarde. Portugal prepara-se para enviar mais ajuda para a Venezuela. Dois aviões da Força Aérea devem seguir viagem na próxima semana.
2: E no que diz respeito a temperaturas, a esta hora estão 22 graus em Ponta Delgada, 25 no Funchal, 33 em Faro, 34 no Porto, Lisboa 37 e Coimbra 38 graus. As notícias às 4, a edição é de Nuno Rodrigues.
3: Castelo Branco passou a integrar o grupo de distritos com aviso vermelho por causa do calor no fim de semana. A lista atualizada esta tarde pelo Instituto Português do Mar e da Atmosfera indica agora 13 distritos do país com o aviso mais grave. No caso de Lisboa e Setúbal, onde o aviso vermelho deixaria de estar em vigor hoje à noite, houve um prolongamento até ao final do dia de domingo, à semelhança do que acontece em Santarém, Évora, Porto Alegre e Beja. Com as temperaturas acima dos 40 graus em algumas destas regiões, a Ministra do Ambiente, Maria da Graça Carvalho, pede à população que respeite as recomendações das autoridades, recomendações relacionadas com o calor e com os incêndios.
4: O meu apelo é que sigam essas orientações. Portanto, há coisas que são mesmo proibidas, a utilização de máquinas em zonas rurais, nas florestas, qualquer espécie de fogo, fogueira, fogo de artifício, tudo isso está proibido. Há uma lista bem divulgada do que é proibido e depois há, pela parte do Ministério da Saúde e da Direção-Geral de Saúde, uma série de indicações, mais do ponto de vista de saúde, o que é desaconselhado fazer e o que é aconselhável fazer. Portanto, o nosso apelo é que sigam as orientações, tanto da Proteção Civil como do Ministério da Saúde.
3: No caso do calor, as recomendações são dirigidas em particular aos grupos mais sensíveis, pessoas com doenças crónicas, crianças e idosos. Em Lisboa, para que as pessoas com mais idade não tenham de sair à rua, a Junta de Freguesia de Benfica ativou um serviço Porta a Porta, Joana Carvalho Reis, que leva, por exemplo, algumas compras a quem mais precisa.
5: Junto à plataforma de descargas do Mercado de Benfica, José Gil e João Santos vão alinhando caixas cheias de fruta e legumes da época. São encomendas prontas a entregar em casa, um serviço da Junta de Freguesia de Benfica que funciona desde a pandemia e que por estes dias foi reforçado por causa da onda de calor.
6: Os comerciantes é que recolhem a encomenda e nós, com esta guia e com a encomenda da pessoa, dirigimos a casa do freguês e entregamos facilmente. Bom dia do mercado.
7: Ok, obrigado.
5: Teresa está a usar o serviço pela primeira vez.
8: Tenho ido sempre ao mercado, agora realmente com esta vaga de calor decidi pedir ajuda. Simplicíssimo. Fui lá ontem saber como é que devia fazer, encomendei tudo o que eu queria porque eu compro sempre ali. Não dá para sair com estas temperaturas.
5: É uma das medidas da Junta de Freguesia para enfrentar estes dias de calor, mas há mais.
9: Temos aqui locais de abrigo temporário que são climatizados.
5: Carla Rotes é responsável pelo pelouro de direitos sociais da Junta.
9: Fizemos a sinalização das ilhas de sombra e também dos bebedores disponíveis que estavam na freguesia. Acabamos por disponibilizar uma linha mais reforçada, tanto de transportes para consultas através do transporte solidário.
5: Em Benfica, quase 1000 idosos vivem sozinhos, sem família ou outro apoio, e outros 1300 vivem em casal e, no fundo, são cuidadores um do outro. A Junta tem uma linha de atendimento permanente para que possam ligar quando precisam e, desta vez, a linha funcionou em sentido inverso.
9: Ou seja, somos nós que monitorizamos, que ligamos, que telefonamos, que garantimos que as pessoas compreenderam de que é que nós estamos a falar e que tiveram acesso à informação para a sua proteção.
5: A responsável pelo pelouro de direitos sociais garante que a Junta de Freguesia está atenta e as medidas vão continuar em vigor enquanto for necessário.
3: Certo, de uma reportagem mais alargada que ainda vamos ouvir ao longo do programa da tarde. Em vários pontos do país, algumas autarquias anunciaram que por esta altura vão estar disponíveis abrigos para a população, espaços aclimatizados para que as pessoas possam proteger-se do calor. No concelho de Abrantes, Alvega é uma das localidades com temperaturas mais altas no país, é assim habitualmente. Ana Isabel Costa, agora em direto, aí junto à praia fluvial, como é que se lida com mais uma tarde de muito calor a esta hora?
10: Bom, pelo menos tenta aproveitar-se a água, que está mais fresca do que a temperatura exterior, que ronda os 45 graus. Foi isso que fez a Sílvia, que trouxe o filho e que decidiu...
3: Perdemos a ligação com a repórter da Antena 1, Ana Isabel Costa. Vamos retomá-la, se possível, mais à frente, ainda neste noticiário ou ao longo do programa da tarde de hoje. A especialista em saúde ambiental, Susana Viegas, entende que Portugal devia ter começado mais cedo a preparar-se para este tipo de fenómenos. Entrevistada esta tarde pela Antena 1, esta especialista acrescenta que o país começa agora a aprender a lidar com estas situações que serão cada vez mais frequentes.
11: Eu acho que Portugal está a fazer o caminho para se preparar melhor para estes eventos extremos em termos climatéricos, porque eles vão efetivamente acontecer com maior frequência e maior duração, como a onda de calor que estamos agora a viver. Acho que podíamos ter começado um pouco mais cedo, porque desde 2024 que existe uma avaliação de risco feita pela Agência Europeia do Ambiente para a Comissão Europeia, que aponta, por exemplo, que os países do sul da Europa, como nós, Espanha, Itália e Grécia, são países que estão e que iriam sofrer o maior impacto do cenário da alteração climática. Portanto, era algo que é expectável desde algum tempo, portanto, vivenciar estas ondas de calor.
3: Susana Viegas, professora da Escola Nacional de Saúde Pública, numa conversa com a Antena 1, que vamos ouvir ao longo do programa da tarde, a propósito desta onda de calor que estamos a enfrentar por estes dias. As altas temperaturas agravam também o risco de incêndio. O mais preocupante a esta hora continua a ser o que começou na madrugada de ontem, em Vozela. Segue ainda com várias frentes ativas, já chegou a outros concelhos. Em Tondela, por exemplo, foi preciso evacuar hoje duas aldeias, na Serra do Caramulo por precaução. O município ativou, entretanto, o Plano Municipal de Emergência e Proteção Civil. Em Castanheira do Voga, Diana Craveiro, a situação parece estar um pouco mais tranquila nesta altura, mas a população continua preocupada com o que pode acontecer nas próximas horas.
12: Aqui em Castanheira do Voga, por enquanto, parece que o pior já passou, mas continua a haver aqui muitos bombeiros de várias corporações na localidade, e isto acontece porque o fogo aqui tem evoluído conforme o sabor do vento. É certo que neste momento não há assim muito vento, não se sentem muitas rajadas, mas a pouca brisa que há sempre vai tendo algum impacto no percurso que as chamas vão fazendo. A noite aqui foi muito, muito difícil. O início do dia foi mais calmo. Ao final da manhã, novamente, houve muitos sustos e agora, aparentemente, está tudo mais calmo, mas, por exemplo, à minha frente, talvez a cerca de um quilómetro em linha reta, vejo uma coluna de fumo negro, que já foram três colunas pequenas, juntaram-se agora numa coluna de fumo negro, que está a avançar nesta direção e para onde os bombeiros que estavam aqui há pouco avançaram para tentar combater estas chamas. Eu falei há pouco com uma das habitantes desta freguesia, Inês Faria, e ela contou-me que é certo que o pior já passou por enquanto, mas todos se estão a manter atentos.
13: Não dormimos a noite toda, ficámos a noite acordada por via do medo, do risco de chegar alguma coisa às nossas casas, às nossas habitações. Estamos bem prevenidos, sim. Água temos, mas ontem à noite, sinceramente, sendo honesta, parecia um inferno. Nós olhávamos para todos os lados do céu, estava tudo vermelho, completamente vermelho. Para cada canto que a gente olhasse, parecia que estávamos num pesadelo.
12: O pior aqui foi mesmo a noite e é isso que os habitantes ainda têm na cabeça, mas continuam muito atentos porque, por exemplo, à minha esquerda as árvores por detrás das casas já arderam, notam-se completamente castanhas. À minha frente há a tal coluna de fumo com o fogo e à minha direita também, ainda dentro desta freguesia Castanheira do Voga, há outro foco que está cada vez a ficar maior. Por isso as pessoas continuam muito atentas nesta zona. Não há combate com meios aéreos porque não há visibilidade, não se vê céu, só se vê fumo.
3: Nesta altura, mais de 1000 operacionais continuam mobilizados para este incêndio que começou ontem em Vozela, ainda no distrito de Viseu. Já consumiu mais de 7000 hectares de floresta. Além desta situação, a mais grave, a esta hora, há mais 3 incêndios de dimensão significativa, Cláudia Godinho, identificados pela Proteção Civil.
2: O incêndio que começou ontem em Barcelos, em Monte de Frelães, no distrito de Braga, continua a inspirar preocupação por parte das autoridades. A luta às chamas é feita por mais de uma centena de bombeiros e este incêndio consome uma extensa área florestal em terreno de difícil acesso. Também em Alpiarça, no distrito de Santarém, um incêndio que já tinha sido dominado teve início novamente esta tarde, ou seja, houve aqui um grande reacendimento. O incêndio tinha começado ontem e voltou a reacender pouco antes das 3 da tarde. Está mais de uma centena de bombeiros no local e há 3 aeronaves no apoio do combate às chamas. Na lista das ocorrências mais significativas da Proteção Civil há ainda o registro de um incêndio em Sinfães, no distrito de Viseu. Este incêndio rural também começou a lavrar ontem numa zona de mato de difícil acesso. No local estão 75 bombeiros a combater as chamas.
3: Dados que vamos continuar a atualizar ao longo desta tarde. Portugal vai enviar para a Venezuela, ao que tudo indica, no início da próxima semana, 2 aviões com medicamentos e outros meios de assistência humanitária. Vão seguir também a viagem 2 ambulâncias. Informação avançada hoje pelo Ministro dos Negócios Estrangeiros, Paulo Rangel.
14: Mas nós vamos enviar 2 aviões da Força Aérea Portuguesa que levarão 6 toneladas de medicamentos, 15 toneladas de material de higiene, material de conforto e de saneamento e 2 ambulâncias completamente equipadas para darem assistência naquilo que nós chamamos agora o médio prazo. Enfim, é um curto médio prazo, mas esta era a operação de emergência. Agora passamos para uma segunda fase. Ao mesmo tempo que vai seguir esta ajuda humanitária, o Ministério dos Negócios Estrangeiros, através do Instituto de Camões, já selecionou das chamadas pré-selecionadas, isto é, que estão acreditadas para esse efeito, 2 ONGs portuguesas, a Oikos e a Caritas, que vão fazer projetos de apoio a 1.500 famílias e que para isso têm um orçamento de 400 mil euros.
3: Portugal continua a enviar ajuda para a Venezuela. Na próxima semana vão seguir a viagem dois aviões da Força Aérea. O número de portugueses e lusodescendentes mortos subiu, entretanto, para 84. Há também 63 desaparecidos entre a comunidade portuguesa. Esse é o balanço do Ministério dos Negócios Estrangeiros. Quanto ao balanço oficial de vítimas das autoridades venezuelanas, aponta agora para cerca de 2.300 mortos e mais de 12 mil feridos.
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0: Elisa e Tiago Nogueira, como é fraco o coração? Como é que estamos de coração? E agora abrirmos aqui um consultório sentimental em que começavam a ligar para cá e a contar as aventuras e desventuras do coração de cada um. Só que seria apenas na imaginação, porque ninguém ia ligar, eu aposto. Estamos com 22 minutos depois das 4 da tarde, por cá até às 5 é numa oferta dos móveis Alviala.
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0: Londres, 3 de julho de 1928. Foi precisamente nesta data que se realizou a primeira transmissão televisiva a cores da história. O feito foi alcançado pelo inventor escocês John Logie Baird, pioneiro da televisão, que apresentou imagens em movimento com cor utilizando um sistema eletromecânico rudimentar. É verdade, foi a 3 de julho de 1928, pela primeira vez, televisão a cores em Londres e depois, posteriormente, noutros países. Voltamos à música agora para escutar por cá Buraca São Sistema.

0: E daqui a pouco, Inês Apenas.
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0: está calor e a Direção-Geral de Saúde tem enviado alertas e partilhado alertas. É importante que permaneçam em locais frescos ou climatizados, que evite o esforço físico nas horas de maior calor, que use roupa leve e clara e que beba água mesmo sem sede. Não é preciso ter sede para beber água. E nem só as pessoas com doenças crónicas são afetadas pelo calor, portanto afeta também pessoas saudáveis. É preciso estar atento aos sinais de alerta, que são tonturas ou dor de cabeça, pele seca ou quente, cansaço extremo e náuseas. Portanto, se tiver algum destes sintomas, é de facto um sinal de alerta de que alguma coisa não está bem. São então alertas que a Direção-Geral de Saúde tem emitido. É importante estar atento e se sentir algum destes sintomas, procure um lugar fresco, beba água e, em caso de emergência, ligue o 112 ou a linha de saúde 24 808 24 24 24. O bem-estar de todos depende dos cuidados de cada um e é preciso também estar atento aos que nos rodeiam, especialmente aos vizinhos, aos familiares mais isolados. Lembrarmo-nos de que eles precisam de atenção e é preciso também contactá-los e saber como é que estão a passar esta onda de calor. Agora, 20 minutos para as 5 da tarde, esta hora é uma oferta dos móveis Alviala.
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0: E para parte dessa gente, agora existe uma nova edição dos cheques psicólogo e nutricionista. O governo lançou então uma nova edição, passa a abranger mais crianças e jovens e também o valor aumentou. A medida passa a abranger crianças e jovens dos 12 aos 35 anos, não se limita apenas aos estudantes do ensino superior. Desta forma, diz o governo, garante o acesso a cuidados especializados em diferentes fases do percurso de vida. Por outro lado, o valor do cheque também aumenta, dos 35 para os 40 euros. Além disso, deixa de haver limite máximo de cheques por jovem, passando a continuidade do acompanhamento a depender da avaliação dos profissionais de saúde. Com estas alterações, o Governo quer garantir que mais jovens consigam aceder a cuidados de psicologia e nutrição, reforçando o compromisso com a promoção de saúde, autonomia e qualidade de vida das novas gerações. Os pedidos têm de ser feitos diretamente através da plataforma do Governo, no modelo mais simples e digital. Os cheques psicólogo e nutricionista passam a estar integrados no programa Cuida-te, sob gestão do Instituto Português do Desporto e Juventude. Na nota, o Ministério assegura que vai permitir simplificar processos e assegurar uma resposta mais eficiente e tão necessária. 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
0: E os próximos convidados vão estar logo à noite ao vivo em Mação, na Feira Mostra, são os vizinhos. E este pobre ex-namorado deve passar por lá também. Depois das 5, há mais um Clube do Som. Fique bem, até amanhã às 15. Beba água.

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1: 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Muito boa tarde, são 17 horas.
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Sam Fender com Olivia Dean, Rain Me In, no regresso do Clube do Som. Final de tarde bem quente, acertaste o jardim com 37 graus, um bom regresso a casa, um excelente fim de semana com a sua rádio. São as melhores músicas para refrescar, para darmos as boas-vindas ao primeiro fim de semana deste mês. Agora, Ruel chama-se Don't Say That.

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Bob Sinclair, chama-se I Can't Wait, lá atrás com o Galen, Jamaica Ben Ben, a caminho das 18 horas. Agora Shakira e Burna Boy, um dos temas do Mundial de Futebol 2026. Este ano em três países, Estados Unidos, México e Canadá. Ontem a nossa seleção com um jogo emocionante, uma primeira parte com mais qualidade, depois dificuldades com a equipa adversária na segunda parte, em que a nossa defesa era um verdadeiro passador, mas o futebol é mesmo assim. Esperemos que agora, frente à Espanha, na próxima semana as coisas sejam diferentes, possamos continuar a apresentar um bom futebol, fruto do talento, do enorme naipe de qualidade que temos nos nossos jogadores, na nossa seleção, e vamos torcer para que possamos passar à próxima eliminatória nesse interessante duelo ibérico. Vai estar na próxima semana então Portugal-Espanha. E agora Shakira e Burna Boy com Dai Dai.

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Kingdom of Fear de Cameron Whitecomb. 4 minutos apenas para as 18 horas, passou mesmo a voar esta hora 1 do Clube do Som. Damos as boas-vindas ao primeiro fim de semana deste mês de julho. Se já estão em jardim ainda com 36 graus, temperaturas bem elevadas. Fazemos play na última proposta desta hora, é mesmo para animar e refrescar. E à hora certa, a informação local e regional.

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3: E aqui por Cernache do Bom Jardim começa hoje a 21ª edição da Feira do Caracol Belmiro Domingos, prolonga-se até dia de hoje, 2 de agosto. E no Jardim do Clube está tudo a postos para dar corpo a mais uma edição que volta a homenagear o mestre Belmiro Domingos. A Rádio Contestável está junto a Daniel Mendes, da organização deste festival. Está tudo a postos para dar início a mais umas jornadas, José Carlos Reis.
4: Ora viva, é verdade sim senhora, começa mais uma edição da Feira do Caracol aqui em Cernache do Bom Jardim, Feira do Caracol que decorre todos os anos no mês de julho. Daniel Mendes da organização, está tudo pronto para arrancarmos então este primeiro dia da feira que vai ter durante mais um mês aqui o Caracol, não é?
5: Sim, estamos prontos, vamos para a 21ª edição da Feira do Caracol Belmiro Domingos. Não vamos defraudar de certeza absoluta o legado que o Sr. Belmiro nos deixou. É um mês para as pessoas aproveitarem estas delícias que o Sr. Belmiro cá nos trouxe.
4: Há novidades este ano?
5: Não, as novidades é mesmo a continuação de qualidade, melhorar sempre o serviço, melhorar sempre a qualidade do caracol. A simpatia está cá, o bom acolhimento de certeza absoluta que também vamos ter. Espero mais uma vez que as pessoas não saiam daqui defraudadas.
4: Tiveram aqui este susto quando foi da tempestade da Cristina aqui com o Sobreiro, digamos que era um marco desta feira. Ele está cá, mas infelizmente parece que não vai ter muita vida, não é?
5: Vamos ver. Enquanto houver um suspiro, existe vida. Ele está assim um bocadinho, mas nós fizemos de tudo e não queremos mesmo tirá-lo daqui. Nossa direção do Clube Bom Jardim, estamos a tentar mesmo de tudo para que realmente ele continue connosco.
4: Esta feira, já o disse, é uma tradição, não é? E é para manter.
5: Claro, desde que nós tenhamos força e a gente esteja cá, de certeza absoluta que o faremos sempre, no primeiro fim de semana, na primeira sexta-feira de julho, até ao primeiro domingo de agosto.
4: Qual é que é o apelo que deixa neste primeiro dia da Feira do Caracol?
5: Venham a Cernache do Bom Jardim, certeza absoluta que vão ser bem recebidos e que não irão de cá defraudados.
4: Ok, obrigado. Daniel Mendes, da organização desta Feira do Caracol, aqui em Cernache do Bom Jardim, organizada pelo Clube Bom Jardim, que decorre então durante sensivelmente um mês, como ele próprio dizia, desde da última sexta-feira de... Ou melhor, desde a primeira sexta-feira de julho até ao primeiro domingo de agosto.
3: A Feira do Caracol funciona de terça a domingo, das 16 às 23, no Jardim do Clube. Bom Jardim, aqui em Cernache, A 21ª edição conta com uma promoção do Clube Bom Jardim, tem o apoio do município da Sertã e da União de Freguesias de Cernache do Bom Jardim, Nespral e Palhais. E um pouco por todo o concelho da Sertã continua a Maratona de Leitura e uma das muitas atividades da Maratona de Leitura é o lançamento de livros. Ao início da noite de hoje foi lançado o livro de poemas Kama Sutra, que contém 20 poemas idealizados a partir das exposições do Kama Sutra, explicou Renato Felipe Cardoso.
6: O desafio partiu das exposições do Kama Sutra, de Vatsyayana, e o que nós pedimos é avaliem as exposições do Kama Sutra e inspirem-se numa ou em mais, portanto, há uma construção imagética de cada poeta, e escrevam um poema que seja erótico ou sensual, ou até mesmo pornográfico, porque não? As pessoas têm um bocado de medo da pornografia, mas todos a vivemos de uma forma ou de outra, portanto, basicamente, escrevam em liberdade, que é um dos princípios da Maratona de Leitura, é que haja sempre liberdade criativa.
3: O livro conta com ilustrações de Marta Nunes que podem ser apreciadas na capela do convento da Sertã Hotel. Elsa Ligeiro continua também a dar corpo a diversas iniciativas nesta maratona de leitura, desta feita uma oficina Telma Antunes.
7: Elsa Ligeiro, fundadora da Alma Azul, participa na maratona há vários anos. Uma das realidades que mais impressiona é a afluência que este evento tem registado com pessoas de diversos pontos do país a deslocarem-se à Sertã, transformando a vila no seu território literário. Para Elsa Ligeiro, o amor é um tema inesgotável, do qual a literatura se alimenta, e considera fundamental construir narrativas em torno do romance e de recordar autores marcantes que sobre ele escreveram.
8: É um tema inesgotável, ou seja, a literatura vive deste, não é só o romance, a poesia vive deste tema. É um tema extremamente literário, muito importante nós construirmos narrativas sobre o romance, a poesia, e sobretudo recordarmos autores que têm uma importância fundamental e que sabem falar do amor e nos ajudam a perceber a essência do tema.
7: Enquanto entusiasta da literatura e, neste caso, do tema o amor, a sua sessão ficou marcada pela leitura do poema A Meditação, do Duque de Gandia, sobre Isabel de Portugal, na voz de Ana Luísa Amaral.
3: Outra das características desta iniciativa são os encontros com os escritores. E hoje aconteceu mais um. Luís Biscaia.
9: Ao final da manhã, à sombra das árvores na Alameda da Carvalha, teve lugar uma conversa leve com os escritores Afonso Cruz, Jorge Reis Sá e Pedro Vieira, sobre coisas simples que levam à escrita e ao nascimento de um livro. Uma ideia deixada por Afonso Cruz é de que a vida de um escritor é um grande caixote do lixo, onde ideias atrás de ideias vão parar. Já o telemóvel de Jorge Reis Sá está cheio de apontamentos sobre nada que poderiam dar um livro, ou ainda de Pedro Vieira, que ao olhar para o cotidiano encontra coisas e motivos para ajudar a compor uma história. E falaram também de coisas mais complexas, como os hábitos de leitura, referia Afonso Cruz.
10: Vamos à Feira do Livro e as pessoas dizem, a APEL diz, e eu dou muito bem com as pessoas todas à APEL, e eles dizem mais não sei quantos milhares de pessoas todos os anos. Venderam mais não sei quanto de faturação todos os anos. Mas depois vemos o El País que diz 90% dos livros não vendem um exemplar. Não vão para as livrarias sequer, chegam às livrarias e voltam para trás e ninguém quer saber. O que é que isto quer dizer? Quer dizer que se está a vender mais. Quer dizer é que se está a vender mais de algumas coisas que vendem sempre. Não quer dizer que se esteja a vender mais de coisas boas, não quer dizer que as pessoas estejam a ler melhor. Vamos pôr a coisa assim.
9: Pedro Vieira, que além de escritor conhece bem o mundo da edição de livros, acredita que as editoras estão sempre na busca de um título que ajude a pagar os prejuízos dos restantes.
11: De facto, publicam-se muitas coisas de interesse duvidoso, diria eu. Muitas delas vendem-se bem. Há novos segmentos, vimos sempre também à boleia dos mercados internacionais, já adotámos também para nós aquele segmento do chamado Young Adult, e já temos secções nas poucas livrarias que temos a dedicar espaço, porque percebeu-se que há um determinado tipo de narrativas que interessa àquela malta que está no final da adolescência e no início dos 20 anos, e que são coisas também muito padronizadas, e portanto depois um livro desses resulta e vem uma série de editoras a tentar de trepar às costas do êxito, desse êxito, e vejo isso com alguma apreensão.
9: Por último, a ideia deixada no ar por Jorge Reis Sá é de que o facto de se ler todos os dias o Record não nos dá o título de leitoras.
12: E depois há esse fenómeno que é as pessoas acreditarem que só simplesmente por ler alguma coisa que um dia se tornarão leitores. O leitor é outra coisa. E o jornal Record não nos leva, tal como fumar um charro, não nos leva à heroína. É a mesma coisa. Portanto, ler um livro muito mau ou qualquer outro tipo de escrita não nos leva necessariamente à boa literatura, ou seja lá o que isso for.
13: Referir que esta noite, a partir da meia-noite, começa a verdadeira maratona. Neste caso, 24 horas a ler, a partir do Cineteatro Tasso, na Sertã.
3: A maratona de leitura continua a dar cartas no amor durante 3 dias. Termina no dia 4 de julho, às 23 horas e 59 minutos. Como está, Bel?
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1: Agora o tempo, previsão meteorológica para este fim de semana, para amanhã, tempo quente com céu pouco nublado ou limpo, vento fraco a moderado. Para o próximo domingo, tempo quente com céu pouco nublado ou limpo, possibilidade de aguaceiros e trovadas durante a tarde, vento fraco a moderado. Neste momento, Sernaste Bom Jardim com 37 graus.
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Back to Friends com Summer, 18 minutos depois da hora certa. De novo, bem-vindos. São os melhores temas da atualidade. Damos as boas-vindas a este fim de semana, o primeiro do mês de julho. Se for o caso, boas férias, mergulhos bem refrescantes com este calor intenso. Apetece mesmo mergulhar e aqueles mergulhos mais profundos e ficar alguns segundos totalmente debaixo de água. É agradável e bem nesta altura. Agora, Miles Smith, Hold Me in the Dark. É a próxima no seu rádio.

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Traz-te uma gelinha ainda com 37 graus de temperatura. Madonna e Sabrina, este Bring Your Love, atrás do Playlight de Taylor Swift. A caminho das 19 horas, sexta-feira, 3 de julho, final de tarde bem escaldante, os sons mais refrescantes, sempre na contestável, agora num ritmo baixo, tranquilo e relaxante. É Glimpse of Us de Joji, do Japão para o melhor dos palcos. Se vai na estrada, conduza com toda a prudência. Tenha um super fim de semana, sempre na sintonia da Contestável, a sua rádio preferida.

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Christina Perry, A Thousand Years, 6 minutos aproximadamente para as 19 horas. Ainda Lady Gaga e Bruno Mars, o tema Die With A Smile para os últimos acordes. Já sabe que a hora certa, vamos estabelecer o simultâneo informativo com a Antena 1. Fique muito bem informado sobre aquilo que se passa no país e no mundo. Será este o meu jardim ainda com 36 graus. Boa viagem se vai na estrada. Continue desse lado.

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0: Hora 3 do Clube do Som. De novo, bem-vindos. É Whitney Houston. I Wanna Dance With Somebody. Já estou no jardim com 36 graus. Boa viagem se vai na estrada. São as boas memórias da música, os grandes clássicos, sempre com apoio comercial da Soprai.
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0: 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Agora voltamos a 1986, os Berlin, a lançada de Top Gun em Take My Breath Away. Depois Queen e muito mais. Se for na estrada, conduza com toda a prudência. Um bom fim de semana. Se for o caso, boas férias.

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Red Red Wine com os Ubifort e lá atrás OMD pelo meio de Depeche Mode. Sexta-feira, 3 de julho. Já estou a jardim ainda com 37 graus de temperatura. Boa viagem se vai na estrada. Bom fim de semana. 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Agora os inconfundíveis acordes de She's a Maniac. A banda sonora de Flashdance é próxima no seu rádio. Se vai na estrada, conduza com toda a prudência. Tenha um excelente fim de semana.

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1: Muito bem-vindos a este espaço de discos pedidos. Já estamos em linha consigo. Pode participar e juntar-se a nós através do 274-800-021. 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Invista em publicidade na Rádio Condestável. Pode escolher a sua música e juntar uma breve dedicatória. Repito, uma breve dedicatória. Muito boa tarde. Bem, muito obrigado. Falo com o nosso ouvinte. Ora, muito bem-vindo à antena. Vamos à nossa frase.
11: Obrigado.
1: E o tema que escolhe? Para dedicar.
11: Para ti e para toda a minha família, com o de votar sexta-feira, desde um momento de semana, para todos os que trabalham na Rádio Condestável, vai para a Dona Jardina do Tramadão, bem criado, as melhores do Zé e da Tia também. Dona Maria de Deus, Dona Rosete, Dona Conceição do Sombreiro, Dona Candelaria, Dona Diana, Dona Maria de Deus, E depois, a partir da colação, eu vou correr rápido de melhoras, que uma grau de rabo está ao meio do curso, e eu tenho uma grau de rabo da Marinha Grande, e uma grau de rabo de Marinha da Droga, que as pessoas vão levar isso que fui perdido, e uma grau de material que é isso, e eu tenho a opção para você, eu tenho que seguir os vizinhos, ter pão de relógio, e a cor de vida de todos os brasileiros, e vai para todas as pessoas que quiserem ouvir a comunicação tarde. Um bom fim de semana.
1: Muito obrigado, uma ótima noite e boa audição. É Fernando Monteiro.

0: 11 minutos depois das 20 horas, muito boa tarde.
1: Boa tarde, Sr. Hugo.
0: Viva, falo com o nosso ouvinte.
1: Boa tarde, Centro Social e Paroquial Santo António.
0: Bem-vindo à antena, à simpatia do Ribatejo. Vamos à nossa frase.
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0: Hélder Batista, para dedicar.
1: Para dedicar a si e assim à sua mãe, com um bom regresso na casa e um bom fim de semana, e para a Vera, para a Ana Maria e a Ana Catarina. Depois Maria Adila e Natália da Corceira, Jorgina de Trabagal, o Centro de Torres Vales, Paulo Januário, Verdades, Manuel Ramos, Vila Beia de Roda, João Girinhas, Carlos Dias, Terres Vedras, Eduardo Bom de Santarém, Quitéria Bem-Crença, Maria Leonor de Ancião, Maria do Rosário de Provença Nova e Maria do Rosário e Sr. Reis da Sertã, António Cravo de Mar, Nina da Rosa e Nina de Marrados. E até logo, se Deus quiser.
0: Até ao próximo, obrigado, uma ótima noite e boa audição.

0: Hélder Batista. E a próxima participação, muito boa tarde.
1: Boa tarde, eu sou o Rafael. Boa tarde a todos os ouvintes da Rádio Constava, Paulo de Marinha, e chamo-me também Manuel Ramos.
0: Muito bem-vindo. Vamos à nossa frase.
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0: Temos rostos para recordar e dedicar.
1: Olha, vai para a Dona Maria Leonor, para as flores e ensinar um beijinho para ela, um beijinho na Cadimã, um grande abraço ao seu filho Lídio e ao outro que está fora do país como imigrante e para todos os imigrantes que labutam para terem uma vida melhor. Vai também para a Joaquina Dias de Gavião, a Dona Catéria Bem-Crença e família, Maria Rosa lá em cima da manhã, um beijinho para ela, um forte abraço para o seu filho Carlos, Manuel António Rimial, Dona Justina Soares em Pontessor, a Dona Ari, o Fernando, toda a família BT e para aquela gente figurada dos vinhos, Dona Georgina com beijinho e as melhores da filha do Genro, minha madrinha da Rádio Constável, Maria Duras de Olivense de Castelo Vido, um beijinho para ela e um grande abraço ao seu marido Carlos, Carlos Gamieira do Tejo, Carlos e as suas princesas, em Torres Vedras, senhor Carlos Padeiro e família, um grande abraço, amigo, e um beijinho à Dona Maria Afonso também, com devido respeito. Joguina Sala em Porto Alegre, vai também para a Nina da Roda e família, vai também para o senhor António Cravo e família, Joaquim Lopes em Paú, Jorginhas de Oleto e as melhores, e por fim, Manuel Ramos, um grande abraço e tudo bom, um beijinho à esposa e um grande abraço ao seu filho Carlos. E vai também para o António Cravo. Para si, bom trabalho, amigo.
0: Muito obrigado, uma ótima noite e boa audição. Temos russos.

0: Mais uma participação. Muito boa tarde.
1: Boa tarde, Choru. Está tudo firme mesmo com calor?
0: Tudo bem, obrigado. Falo com o nosso ouvinte.
1: António Cravo, em Tomaré.
0: Bem-vindo, vamos à nossa frase.

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4: Estamos em linha consigo, segunda parte, sexta-feira, 3 de julho. Muito boa tarde.
5: Boa tarde, Hugo.
4: Viva, falo com a nossa ouvinte.
5: Roberto Casal de Águas de Verão.
4: Bem-vinda, vamos à nossa frase.
5: É alma do negócio, faça publicidade na rádio Condestável, que é um bom investimento.
4: Alfredo Soares, para dedicar.
5: É para dedicar ao senhor Manuel Ramos, ao Sr. Carlos da Meira do Tejo, ao Sr. Paulo Januário, à Dona Quitéria das Vencrenças, à Glaudina, à Maria Afonso, ao Sr. António de Brecht-Cima. Olha, para todos que esqueçam dos nomes. E as melhoras para todos os doentes, parabéns para quem fizer anos. Um bom fim de semana e para o Hugo e para a sua mãe um beijinho e eu vou regressar à sua casa.
4: Muito obrigado, uma excelente noite e boa audição. É Alfredo Soares.

0: 32 minutos depois das 20 horas. Muito boa tarde.
1: Olá, boa tarde, Hugo Rafael.
0: Fala agora com o nosso ouvinte.
1: Manuel Ramos em Vila Velha de Roda.
0: Muito bem-vindo. Vamos à nossa frase.
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0: Próximo tema para dedicar.
1: António Cravo do Tomado com um abraço amigo. Rosete de Casal de Águas do Verão também um beijinho. Ai, para o resto dos meus 6 erros também com um beijinho para todas. Dona Maria Fortuna Gasílica da Bancresa, André Corto Bresse, minha esposa. Marinha, doutor Magal, com tudo um beijinho e as melhores do genro e da filha. Vai para o Manuel Rogro do Curso, Maria Adília também do Curso, um beijinho, um abraço e tudo bom. Vai para o António Manuel Ramos da Marinha Grande, Maria Leonor do Ancião, com um beijinho para ela, para as manas e um abraço aos filhos. Natália da Codiceira, com um beijinho. E para o José Francisco e para as minhas manas do Sul de Tobrejo e para todos os habitantes da minha aldeia, Zé Barata e companhia. E vai para o Rafael com um abraço amigo e até logo às 11h30.
0: Até a próxima, cuidado, uma ótima noite e boa audição.

0: Maninho, até ao fim e a próxima participação. Muito boa tarde.
1: Olá, Sr. Hugo, muito boa tarde.
0: Falo com a nossa ouvinte.
1: Maria Leonor, do Pouso Flores, ancião.
0: Bem-vindo à antena. Vamos à nossa frase.
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0: Banda Lusa para dedicar.
1: Ao meu filho, às minhas manas, ao Sr. António Manuel da Marinha Grande, ao Sr. Manuel Ramos de Vila Velha de Rodão, à esposa e ao filhote Carlitos, à Dona Natália da Corticeira, Sr. António Cravo de Tomar, Dona Georgina do Tramagal, Sr. Geirinhas, Dona Quitéria de Bem-Crenças, Sr. Eduardo Gomes de Santarém, Dona Adília e o Sr. Manuel Raul do Lar do Corso, e para os meus locutores amigos, que me distraem um bocadinho no meio deste calor todo, mas que Deus nos guarde. O Rafael e a menina Nandinha, para todos uma beijoca grande, um bom resto de semana, seja mais pesquinho um pouco. E ao Sr. Hugo, muito obrigado e até amanhã.
0: Muito obrigado, uma ótima noite, boa audição, excelente fim de semana. Andaluz, agora o chapéu de palha para o verão, para ter cuidado com o sol.

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9: Última parte deste espaço de discos pedidos. Mais alguém que se junta a nós. Muito boa tarde.
10: Boa tarde, senhor Hugo.
9: Viva, falo com a nossa ouvinte.
10: Maria do Céu das Fontainhas, Santo André das Tiveiras.
9: Bem-vinda, vamos à nossa frase.
10: A publicidade é a alma do negócio, existe a publicidade na rádio quando estável.
9: O tema que escolhe?
10: Margarida Bessa com uma lágrima.
9: Para dedicar.
10: Para dedicar para si, para toda a sua família, para a Dona Rosarinha, para a Nina Fernandinha, para toda a minha família, para todos os que estão a ouvir, um beijinho para todos, um beijinho para si, um bom fim de semana e até à próxima e muito obrigado.
9: Bom fim de semana, uma excelente noite e boa audição. Margarida Bessa.

0: Estou-me ao telefone, muito boa tarde.
1: Boa tarde.
0: Viva, falo com o nosso ouvinte.
1: Adelino Santos.
0: Liga de onde?
1: Abrantes.
0: Ora, muito bem-vindo. Vamos à nossa frase.
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0: E o tema que escolhe?
1: É qual, Isabel, não vou voltar a chorar.
0: Para dedicar.
1: Então, para o senhor e para a equipa da rádio quando estavam e até amanhã.
0: Muito obrigado, uma ótima noite e um bom fim de semana. Boa audição. Vou.

0: Rumo ao telefone ao 274-800-021. Muito boa noite, muito boa tarde.
1: Boa noite, Sr. Hugo.
0: Ainda temos raios de sol. Estamos no pôr do sol. Muito bem-vinda, falo com o nosso ouvinte.
1: Maria Adília do Corso.
0: Vamos à nossa frase.
1: A publicidade é a alma do negócio e vice-publicidade na Rádio Condestável, com bom investimento.
0: Último tema deste espaço com dedicatória.
1: Vai para a Natália da Cuticeira, Maria Leonor Pôs a Flores de Ancião, Maria do Rosário de Provença Nova, Georgina do Tramagal, Joaquina Dias do Gavião, Quitéria das Bancarenças, Irmina de Marrazo de Leiria, Manuel Raul, Paulo Genuário de Valhasco, Luciano da Torre das Barras, João Geirinhas de Oledo, Manuel Ramos de Vila Velha de Rodão, Pedro da Comenda, Carlos Dias Torres Vedas, Eduardo Gomes de Santarém, António Cravo de Tomari, Nina da Roda e Glorinha de Alcaíns. E para vocês todos e da rádio e toda a auditória, até amanhã, se Deus quiser, Sr. Hugo.
0: Até uma próxima oportunidade, uma ótima noite e boa audição. Ponto final neste espaço de discos pedidos, às 21 horas, a informação local e regional em antena. Uma ótima noite, um excelente fim de semana. Bom jantar com a sua rádio.

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4: A 21ª Feira do Caracol Belmiro Domingos começou hoje, dia 3 de julho, no Jardim do Clube, em Cernastomo Jardim. Esta edição volta a homenagear o mestre Belmiro Domingos e a organização promete não defraudar as expectativas, como disse à Rádio Contestável Daniel Mendes.
5: Vamos para a 21ª edição da Feira do Caracol Belmiro Domingos. Não vamos defraudar, de certeza absoluta, o legado que o Sr. Belmiro nos deixou. É um mês para as pessoas aproveitarem estas delícias que o Sr. Belmiro cá nos trouxe.
6: Há novidades este ano?
5: Não, as novidades é mesmo a continuação de qualidade, melhorar sempre o serviço, melhorar sempre a qualidade do caracol. A simpatia está cá, o bom acolhimento, de certeza absoluta, que também vamos ter. Espero mais uma vez que as pessoas não saiam daqui defraudadas.
4: Comer caracóis com os ensinamentos do mestre continua a ser o mote desta iniciativa, que possibilita degustar as diferentes receitas desta especialidade, nomeadamente o caracol à Belmiro, a feijoada de caracol, caracol à São Nuno, escargot, caracoleta grelhada na chapa, caracol tradicional a caçadores ou à criança. Esta feira já é uma tradição e é para manter, garantiu Daniel Mendes.
5: Desde que nós tenhamos força e a gente esteja cá, de certeza absoluta que o faremos sempre, no primeiro fim de semana, na primeira sexta-feira de julho, até ao primeiro domingo de agosto.
6: Qual é que é o apelo que deixa neste primeiro dia da Feira do Caracol?
5: Venham a Cernastomo Jardim, de certeza absoluta que vão ser bem recebidos e que não irão de cá defraudados.
4: Depois da tempestade Christine ter danificado o sobreiro centenário no jardim, a organização está a tentar manter este marco.
6: Tiveram aqui este susto quando foi da tempestade da Cristina, que com o sobreiro é um, digamos que era um marco desta feira. Ele está cá, mas infelizmente parece que não vai ter muita vida, não é?
5: Vamos ver. Enquanto houver um suspiro, existe vida. Ele está assim um bocadinho, mas nós fizemos de tudo e não queremos mesmo tirá-lo daqui, a nossa direção do Clube Bom Jardim. Estamos a tentar mesmo de tudo para que realmente ele continue connosco.
4: Refira-se que a Feira do Caracol vai funcionar de terça a domingo, das 16 às 23 horas, no Jardim do Clube Bom Jardim, em Cernache. A 21ª edição da Feira do Caracol é promovida pelo Clube Bom Jardim, tem o apoio do município da Sertã e da União de Freguesias de Cernache, do Bom Jardim, de Esperal e Palhais. E um pouco por todo o concelho da Sertã, continua a Maratona de Leitura e uma das muitas atividades da Maratona de Leitura é o lançamento de livros. Ao início da noite de hoje foi lançado o livro de poemas Kama Sutra, que contém 20 poemas idealizados a partir das exposições do Kama Sutra, explicou Renato Felipe Cardoso.
7: O desafio partiu das exposições do Kama Sutra, de Vatsyayana, e o que nós pedimos é avaliem as exposições do Kama Sutra e inspirem-se numa ou em mais, portanto há uma construção imagética de cada poeta, e escrevam um poema que seja erótico ou sexual ou até mesmo pornográfico, porque não? As pessoas têm um bocado de medo da pornografia, mas todos a vivemos de uma forma ou de outra, portanto basicamente é escrevam em liberdade, que é um dos princípios da maratona de leitura, é que haja sempre liberdade criativa.
4: O livro conta com ilustrações de Marta Nunes que podem ser apreciadas na capela do convento da Sertã Hotel. Elsa Ligeiro continua também a dar corpo a diversas iniciativas nesta maratona de leitura, desta feita uma oficina Telma Antunes.
8: Elsa Ligeiro, fundadora da Alma Azul, participa na maratona há vários anos. Uma das realidades que mais impressiona é a afluência que este evento tem registado com pessoas de diversos pontos do país a deslocarem-se à Sertã, transformando a vila no seu território literário. Para Elsa Ligeiro, o amor é um tema inesgotável, do qual a literatura se alimenta, e considera fundamental construir narrativas em torno do romance e de recordar autores marcantes que sobre ele escreveram.
9: É um tema inesgotável, ou seja, a literatura vive deste, não é só o romance, a poesia vive deste tema. É um tema extremamente literário, muito importante nós construirmos narrativas sobre o romance, a poesia, e sobretudo recordarmos autores que têm uma importância fundamental e que sabem falar do amor e nos ajudam a perceber a essência do tema.
8: Enquanto entusiasta da literatura e, neste caso, do tema o amor, a sua sessão ficou marcada pela leitura do poema A Meditação, do Duque de Gandia, sobre Portugal, na voz de Ana Luísa Amaral.
4: Outra das características desta iniciativa são os encontros com os escritores, e hoje aconteceu mais um. Luís Biscaia.
10: Ao final da manhã, à sombra das árvores na Alameda da Carvalha, teve lugar uma conversa leve com os escritores Afonso Cruz, Jorge Reis Sá e Pedro Vieira sobre coisas simples que levam à escrita e ao nascimento de um livro. Uma ideia deixada por Afonso Cruz é de que a vida de um escritor é um grande caixote do lixo, onde ideias atrás de ideias vão parar. Já o telemóvel de Jorge Reis Sá está cheio de apontamentos sobre nada que poderiam dar um livro, ou ainda de Pedro Vieira, que ao olhar para o cotidiano encontra coisas e motivos para ajudar a compor uma história. E falaram também de coisas mais complexas, como os hábitos de leitura, referia Afonso Cruz.
11: Vamos à Feira do Livro e as pessoas dizem, a APEL diz, e eu dou muito bem com as pessoas todas da APEL, e eles dizem mais não sei quantos milhares de pessoas todos os anos. Venderam mais não sei quanto de faturação todos os anos. Mas depois vemos o El País, que diz 90% dos livros não vendem um exemplar. Não vão para as livrarias sequer, chegam às livrarias e voltam para trás e ninguém quer saber. O que é que isto quer dizer? Quer dizer que se está a vender mais. Quer dizer é que se está a vender mais de algumas coisas que vendem sempre. Não quer dizer que se esteja a vender mais de coisas boas, não quer dizer que as pessoas estejam a ler melhor. Vamos pôr a coisa assim.
10: Pedro Vieira, que além de escritor conhece bem o mundo da edição de livros, acredita que as editoras estão sempre na busca de um título que ajude a pagar os prejuízos dos restantes.
12: De facto, publicam-se muitas coisas de interesse duvidoso, diria eu. Muitas delas vendem-se bem. Há novos segmentos, isto, vimos sempre também à boleia dos mercados internacionais. Já adotámos também para nós aquele segmento do chamado Young Adult, e já temos secções nas poucas livrarias que temos a dedicar espaço, porque percebeu-se que há um determinado tipo de narrativas que interessa àquela malta que está no final da adolescência e no início dos 20 anos, e que são coisas também muito padronizadas, e portanto depois um livro desses resulta e vem uma série de editoras a tentar trepar às costas do êxito desse êxito. E vejo isso com alguma apreensão.
10: Por último, a ideia deixada no ar por Jorge Reis Sá é de que o facto de se ler todos os dias o Record não nos dá o título de leitores.
13: E depois há esse fenómeno que é as pessoas acreditarem que só simplesmente por ler alguma coisa que um dia se tornarão leitores. O leitor é outra coisa, e o jornal Record não nos leva a, tal como fumar um charro não nos leva à heroína. É a mesma coisa, portanto, ler um livro muito mau ou qualquer outro tipo de escrita não nos leva necessariamente à boa literatura, ou seja lá o que isso for.
10: Referir que esta noite, a partir da meia-noite, começa a verdadeira maratona, neste caso 24 horas a ler, a partir do Cineteatro Tasso, na Sertã.
4: A maratona de leitura continua a dar cartas no amor durante 3 dias. Termina no dia 4 de julho, às 23 horas e 59 minutos.
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16: Para amanhã, tempo quente com céu pouco nublado, limpo, vento fraco a moderado. Para o próximo domingo, tempo quente com céu pouco nublado, limpo, também possibilidade de aguaceiros e trovoadas, vento fraco a moderado. Neste momento, será Estão a Jardim com 31 graus.
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1: São 22 horas.
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4: A 21ª Feira do Caracol Belmiro Domingos começou hoje, dia 3 de julho, no Jardim do Clube, em Sernaste do Bom Jardim. Esta edição volta a homenagear o mestre Belmiro Domingos e a organização promete não defraudar as expectativas, como disse à Rádio Contestável, Daniel Mendes.
5: Vamos para a 21ª edição da Feira do Caracol Belmiro Domingos. Não vamos defraudar, certeza absoluta, o legado que o Sr. Belmiro nos deixou. É um mês para as pessoas aproveitarem estas delícias que o Sr. Belmiro cá nos trouxe.
6: Há novidades este ano?
5: Não, as novidades é mesmo a continuação de qualidade, melhorar sempre o serviço, melhorar sempre a qualidade do caracol. A simpatia está cá, o bom acolhimento, de certeza absoluta, que também vamos ter. Espero mais uma vez que as pessoas não saiam daqui defraudadas.
4: Comer caracóis com os ensinamentos do mestre continua a ser o mote desta iniciativa, que possibilita degustar as diferentes receitas desta especialidade, nomeadamente caracol à Belmiro, a feijoada de caracol, caracol à São Nuno, escargot, caracoleta grelhada na chapa, caracol tradicional à caçador ou à criança. Esta feira já é uma tradição e é para manter, garantiu Daniel Mendes.
5: Desde que nós tenhamos força e a gente esteja cá, de certeza absoluta que o faremos sempre, no primeiro fim de semana, na primeira sexta-feira de julho, até ao primeiro domingo de agosto.
6: Qual é que é o apelo que deixa neste primeiro dia da Feira do Caracol?
5: Venham a Sernaste do Bom Jardim. Certeza absoluta que vão ser bem recebidos e que não irão de cá defraudados.
4: Depois da tempestade de Cristina ter danificado o sobreiro centenário no jardim, a organização está a tentar manter este marco.
6: Tiveram aqui este susto quando foi da tempestade da Cristina, que com o sobreiro é um, digamos que era um marco desta feira. Ele está cá, mas infelizmente parece que não vai ter muita vida, não é?
5: Vamos ver. Enquanto houver um suspiro, existe vida. Ele está assim um bocadinho, mas nós fizemos de tudo e não queremos mesmo tirá-lo daqui. A nossa direção do Clube Bom Jardim, estamos a tentar mesmo de tudo para que realmente ele continue connosco.
4: Refira-se que a Feira do Caracol vai funcionar de terça a domingo, das 16 às 23 horas, no Jardim do Clube Bom Jardim, em Sernache. A 21ª edição da Feira do Caracol é promovida pelo Clube Bom Jardim, tem o apoio do município da Sertã e da União de Freguesias de Sernache, do Bom Jardim, de Esperal e Palhais. E um pouco por todo o concelho da Sertã, continua a Maratona de Leitura e uma das muitas atividades da Maratona de Leitura é o lançamento de livros. Ao início da noite de hoje foi lançado o livro de poemas Kama Soletra, que contém 20 poemas idealizados a partir das exposições do Kama Sutra, explicou Renato Felipe Cardoso.
7: O desafio partiu das exposições do Kama Sutra, de Vatsyayana, e o que nós pedimos é avaliem as exposições do Kama Sutra e inspirem-se numa ou em mais, portanto, há uma construção imagética de cada poeta, e escrevam um poema que seja erótico ou sensual ou até mesmo pornográfico, porque não? As pessoas têm um bocado de medo da pornografia, mas todos a vivemos de uma forma ou de outra, portanto, basicamente é escrevam em liberdade, que é um dos princípios da Maratona de Leitura, é que haja sempre liberdade criativa.
4: O livro conta com ilustrações de Marta Nunes que podem ser apreciadas na capela do convento da Sertã Hotel. Elsa Ligeiro continua também a dar corpo a diversas iniciativas nesta maratona de leitura, desta feita uma oficina Telma Antunes.
8: Elsa Ligeiro, fundadora da Alma Azul, participa na maratona há vários anos. Uma das realidades que mais impressiona é a afluência que este evento tem registado com pessoas de diversos pontos do país a deslocarem-se à Sertã, transformando a vila no seu território literário. Para Elsa Ligeiro, o amor é um tema inesgotável, do qual a literatura se alimenta, e considera fundamental construir narrativas em torno do romance e de recordar autores marcantes que sobre ele escreveram.
9: É um tema inesgotável, ou seja, a literatura vive deste, não é só o romance, a poesia vive deste tema. É um tema extremamente literário, muito importante nós construirmos narrativas sobre o romance, a poesia, e sobretudo recordarmos autores que têm uma importância fundamental e que sabem falar do amor e nos ajudam a perceber a essência do tema.
8: Enquanto entusiasta da literatura e, neste caso, do tema o amor, a sua sessão ficou marcada pela leitura do poema A Meditação, do Duque de Gandia, sobre Isabel de Portugal, na voz de Ana Luísa Amaral.
4: Outra das características desta iniciativa são os encontros com os escritores. E hoje aconteceu mais um. Luís Biscaia.
10: Ao final da manhã, à sombra das árvores na Alameda da Carvalha, teve lugar uma conversa leve com os escritores Afonso Cruz, Jorge Reis Sá e Pedro Vieira, sobre coisas simples que levam à escrita e ao nascimento de um livro. Uma ideia deixada por Afonso Cruz é de que a vida de um escritor é um grande caixote do lixo, onde ideias atrás de ideias vão parar. Já o telemóvel de Jorge Reis Sá está cheio de apontamentos sobre nada que poderiam dar um livro, ou ainda de Pedro Vieira, que ao olhar para o cotidiano encontra coisas e motivos para ajudar a compor uma história. E falaram também de coisas mais complexas, como os hábitos de leitura, referia Afonso Cruz.
11: Vamos à Feira do Livro e as pessoas dizem, a APEL diz, e eu dou muito bem com as pessoas todas da APEL, e eles dizem mais não sei quantos milhares de pessoas todos os anos. Venderam mais não sei quanto de faturação todos os anos. Mas depois vemos o El País que diz 90% dos livros não vendem um exemplar. Não vão para as livrarias sequer, chegam às livrarias e voltam para trás e ninguém quer saber. O que é que isto quer dizer? Quer dizer que se está a vender mais. Quer dizer é que se está a vender mais de algumas coisas que vendem sempre. Não quer dizer que se esteja a vender mais de coisas boas, não quer dizer que as pessoas estejam a ler melhor. Vamos pôr a coisa assim.
10: Pedro Vieira, que além de escritor conhece bem o mundo da edição de livros, acredita que as editoras estão sempre na busca de um título que ajude a pagar os prejuízos dos restantes.
12: De facto, publicam-se muitas coisas de interesse duvidoso, diria eu. Muitas delas vendem-se bem. Há novos segmentos, vimos sempre também à boleia dos mercados internacionais, já adotámos também para nós aquele segmento do chamado Young Adult, e já temos secções nas poucas livrarias que temos a dedicar espaço, porque percebeu-se que há um determinado tipo de narrativas que interessa àquela malta que está no final da adolescência e no início dos 20 anos, e que são coisas também muito padronizadas, e portanto depois um livro desses resulta e vem uma série de editoras a tentar trepar às costas do êxito, desse êxito. e vejo isso com alguma apreensão.
10: Por último, a ideia deixada no ar por Jorge Reis Sá é de que o facto de se ler todos os dias o Record não nos dá o título de leitoras.
13: E depois há esse fenómeno que é as pessoas acreditarem que só simplesmente por ler alguma coisa que um dia se tornarão leitores. O leitor é outra coisa e o jornal Record não nos leva a, tal como fumar um charro não nos leva à heroína. É a mesma coisa, portanto, ler um livro muito mau ou qualquer outro tipo de escrita não nos leva necessariamente à boa literatura, ou seja lá o que isso for.
10: Referir que esta noite, a partir da meia-noite, começa a verdadeira maratona. Neste caso, 24 horas a ler, a partir do Cine Teatro Tasso, na Sertã.
4: A maratona de leitura continua a dar cartas no amor durante 3 dias. Termina no dia 4 de julho, às 23 horas e 59 minutos.
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2: Agora o tempo, previsão meteorológica para este fim de semana. Para amanhã, tempo quente com céu pouco nublado ou limpo, vento fraco a moderado. Para o próximo domingo, tempo quente com céu pouco nublado ou limpo, também aguaceiros e trovoadas, vento fraco a moderado. Neste momento, serás de Pajardim com 30 graus.
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1: É a Linha da Amizade, hora 1, sexta-feira, 3 de julho. Serás de um jardim com 29 graus. De novo, bem-vindos. Até à 1 da manhã pode participar e juntar-se a nós. 274-800-021 é o nosso número de serviço. Pode participar e juntar-se a nós através do 274-800-021, que é mais lembrar, e também através do SMS para o 965-109-674. Muito boa noite. Muito boa noite, ouvinte.
2: Boa noite, e agora está bom aí.
1: Muito bem-vinda. É geral, não é? O verão a fazer sentir-se com intensidade, com temperaturas mais elevadas. Depois do fim de semana, os termómetros vão baixar ligeiramente e vai aliviar um pouco esta onda de calor. Foi assim. Segundo as previsões, é o que vai acontecer. Ora, agora para refrescar o primeiro tema deste espaço, a dedicatória.
2: Ah, para dizer, é isso. Conheço um beijinho. Ao Sr. Mitre e à Teresa, e pedi ar, e às Manuelas também, e pedi arem aos doentinhos, as melhoras para eles, para toda a gente, estou-me a diar-me para eles e para elas. E para o Zé Afonso, na batalha, esteja lá tudo bem com ele, e para a esposa dele também. E pedi ar, e a toda a gente, estou-me a diar-me para eles e para elas, seja tudo incluído. E para Rosarinhas, para ouvir, imagino para ela tudo bom, e aos padeiros todos, e aos taxistas, e aos bombeiros, e para si, o resto de boa noite e um bom fim de semana. Tudo bom.
1: Muito obrigado, uma ótima noite, boa audição e um excelente fim de semana. Recebemos Calima e Sara Correia com o tema Respirar, os Calima que, por esta altura, estão então a atuar-se em Castanheira de Pera. O espetáculo coincide então no evento que acontece este fim de semana no concelho.

0: Alô, de regresso ao telefone, muito boa noite.
1: Boa noite, senhor Hugo.
0: Viva, falo agora com a nossa ouvinte.
1: Maria do Céu das Pontinhas, Santo André das Tejeiras.
0: Muito bem-vinda. Daqui a pouco o José Cid e a dedicatória.
1: É para dedicar ao senhor Hugo, para toda a sua família, para a minha Fernandinha, para a dona Rosarinho, para todas um beijinho, para todos os que estão a ouvir, e um beijinho para a Glorinha que me deixou a linha aberta, e para toda a minha família, para todos os que estão a ouvir, para o senhor Carlos da Amira do Tejo, para a dona Celina das Aradas, e para todos os que estão a ouvir, onde estava, um beijinho para todos, um beijinho para o senhor Hugo, uma boa noite, e até para a semana, se quiser, muito obrigada.
0: Até uma próxima oportunidade, uma ótima noite e boa audição, a habitual pausa comercial, depois o José Cida.
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0: Roma ao telefone, muito boa noite.
1: Olá, senhora, boa noite.
0: Viva, falo com a nossa ouvinte.
1: Bernardina de Abrantes.
0: Bem-vinda, vamos à nossa frase.
1: Ah, vamos lá amanhã. Amanhã.
0: É fim de semana, é a altura das partidas. É sexta-feira à noite, Luís Manuel, abdicatória.
1: Abdicatória para o senhor e para todos os seus colegas e para as vossas famílias com um bom fim de semana. Vai para todos os nossos ouvintes e participantes, para todas as pessoas que eu costumo dedicar, para os meus filhos, para as minhas netas e para o meu pequenino, também para eles com uma boa noite e um bom fim de semana, para todos os doentinhos com rápidas melhoras, para quem fez anos durante a semana os parabéns, para todos um bom fim de semana, tudo bom, um bom descanso, e para o senhor Hugo, um beijinho para si e para a sua mãe, um bom regresso a casa, um bom fim de semana e tudo bom, até para a semana se Deus quiser.
0: Até uma próxima oportunidade, uma ótima noite e boa audição, é Luís Manuel.

0: Luís Manuel, com Sexta-feira à Noite, é um hino de boas-vindas ao fim de semana. Rumo ao telefone, muito boa noite.
1: Olá, boa noite, tudo Rafael.
0: Falo com o nosso ouvinte.
1: Manuel Ramos, em Vila Velha de Roda.
0: Muito bem-vindo. Carlos Macedo, para dedicar.
1: Maria da Luz e Isilda do Teixoso, com um beijinho. Já muito me conheço essas senhoras. Vai para a Gabriela Nunes da Serra, Joaquim Lopes do Pulo, um abraço amigo e tudo para a família. João Geirinha, tudo bom também. Manuel de Almeida Baroca Grande, um beijinho à esposa, com tudo bom. Silvina Pereira Zaradas, Manuel Mito de Esposa, um beijinho à Dona Teresa. Carlos Padeiro, um beijinho à Maria Ramos, sua esposa, com os melhores, um beijinho à filha e às netas. Vai para a Dona Maria Afonso, é para si. Vai para a Maria Afonso, Cacilda e Dona Quitéria, um beijinho para as três. Joaquim Marques da Voz do Cobrão, para os meus seis erros, um beijinho para todas. Carlitos de Amaranto, um beijinho e tudo bom para a mãe e tudo bom para a família. Manuel António de Rimião, António Manuel Ramos da Marinha Grande, um abraço amigo. Leonora, um beijinho para ela, para as manas, e um abraço aos filhos. Natália da Codiceira e José Francisco da Codiceira. Vai para a madrinha do Tramagal, com as melhoras, tudo bom para ela e para tudo bom para as filhas. E para o Gerri e para o filho, com as melhoras do Gerri e da filha. António Carabo de Tomar, Joaquina Dias do Gavião, Joaquina Roberto Fernando, Maria José Granja, Maria de Lourdes Olivença de Castelo Verde, com um beijinho, e as melhoras do seu marido, corra tudo bem. Vai para a Isabel da Torre das Vales, com um beijinho, e tudo bom também, e as melhoras. Ana Maria de Ponte Soura, e vai para a Claudina de Arfiadas, João José do Porto Santo de Madeira, também tudo bom para essa família. Paulo de Leiros, Paulo de Januário, vai para os meus filhos, para os meus netos, para toda, vai para as minhas manas e todos os ouvintes da minha aldeia Nadal. Um beijinho às senhoras, um abraço aos senhores e para o Manuel Rol do curso, e para o Carlos Dias de Torres Vedras, um beijinho para as princesas e um abraço para ele e tudo bom para o Daniel. E para o Rafael, um abraço amigo, um bom fim de semana e até segunda-feira ou até domingo.
0: Até uma próxima oportunidade, uma ótima noite e boa audição. Seguimos com Carlos Macedo.

0: Próxima participação. Muito boa noite. Muito boa noite, ouvinte. Mais uma tentativa. Muito boa noite. E perdemos o contacto com o ouvinte que estava do outro lado da linha. Passamos então com a habitual pausa comercial. Vamos então para o telefone, para o 274-800-021. Daqui a pouco a pausa comercial. Muito boa noite.
1: Boa noite.
0: Falo com o nosso ouvinte.
1: Roseta, Casal Lagos de Verão.
0: Ora, muito bem-vinda. Daqui a pouco a Cuca Roseta, a dedicatória.
1: A dedicatória é para o Sr. Carlos da Mira do Tejo, para o Sr. Manuel Ramos, para o Sr. Manuel Mitra, para o... Ai, meu Deus, para o Januário de Gaspos, para o Sr. António de Brejo e minha esposa, para a Gualdina, para a Maria Afonso, para a Maria de Céu das Fontainhas, para todas as pessoas, para a Dona Quitéria, para todas as pessoas que tiverem a sintonizar a contestável, com um bom fim de semana, e para o Hugo, um beijinho para a sua mãe e um bom regresso à sua casa, e um bom fim de semana.
0: Muito obrigado, uma ótima noite, um bom fim de semana e boa audição. A habitual pausa comercial, depois é Cuca Roseta.
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0: Lágrima, a versão da Cuca Roseta e a última participação desta hora 1. Muito boa noite.
1: Ora, viva Hugo, boa noite. Esta hora está marcada para mim, que
0: é a escolha, o importante é participar.
1: Mas há 3 dias tem sido a minha hora esta, desde que eu comecei a estar assim mais arrebitada.
0: Mais regular, com certeza, a participar novamente. O importante é participar, seja na primeira ou na segunda hora.
1: Claro.
0: E portanto mesmo a marcar presença.
1: Que foi mesmo agora que tive aqui os meus pequenitos, eles foram-se agora embora. Fizeram-me aqui a vida negra, mas pronto.
0: Ah, malandrex. Olha, vamos então ao Nilton César, a dedicatária.
1: Olha, vai já para si com um beijinho e um bom trabalho, regressa à sua casa. Vai para todos os meus amiguinhos que já é sexta-feira, também está quase a acabar a hora. Um beijinho para todos. Vai, gostei de ouvir a Rosete, para quem eu ouvi. Também um beijinho para ela, que deixou a linha aberta, e as melhoras dela. E para toda a família dela também. E vai para todos os meus amiguinhos que eu costumo dedicar. Que tenham todos uma santa noite e um bom fim de semana para todos. Para os ventinhos as melhoras, sabe quem fizeram os parabéns. Tenham tudo bom na vida, como eu desejo para os meus. Por assim, um beijinho, um bom trabalho, regresso à sua casa, um bom fim de semana para toda a gente. Olha, e até segunda-feira, se puder ser, muito obrigada.
0: Muito obrigado, uma ótima noite e boa audição. É Nilton César nos próximos minutos. Depois das 0 horas, regressamos e voltamos a ouvir esta música para podermos ouvir o tema por completo. Mantenha-se desse lado.

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1: São 0 horas, uma ótima madrugada. 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
1: Uma ótima madrugada, sábado 4 de julho, já sabe que pode participar e juntar-se a nós, 274-800-021 é o número de serviço, também pode enviar a sua SMS para 965-109-674. Recuperamos então o tema do Nilton César, que fechou a hora 1, e depois já sabe que pode participar e juntar-se a nós.

Nil Dan César e a próxima participação do outro lado da linha. Muito boa noite. E perdemos o contacto com o ouvinte que estava do outro lado da linha, 274-800-021. A vossa inteira disposição, pode participar e juntar-se a nós. Também pode pedir a sua música através de SMS, através do 965-109-674, linha disponível. Pode então juntar-se a nós até à 1 da manhã. Madrugada bem quente deste sábado 4 de julho, Serrasto Jardim, ainda com 28 graus. Rumo à 1 da manhã, agora recebemos Fernando Machado Soares, pedido do nosso ouvinte Hermínia Seguro de Marrazes. Dedica o tema toda a linha da amizade, a equipa da Condestável, com votos de um bom fim de semana. Um bom fim de semana e boa audição para o nosso ouvinte Hermínia Seguro de Marrazes. Seguimos com Fernando Machado Soares.

0: Fernando Machado Soares e a próxima participação. Muito boa noite.
1: Boa noite.
0: Viva, fala agora com o nosso ouvinte.
1: Jaime Sobreira Formoso.
0: Bem-vindo à antena, Roberto Carlos, com as com a Morso e Limite dedicatória.
1: Para todos os ouvintes e participantes, e para uma menina muito especial aí da Satã, com votos de boa noite, e para si tudo bom também.
0: Muito obrigado, uma ótima noite e boa audição. Bom fim de semana. Roberto Carlos.

0: Roberto Carlos, pedido do nosso ouvinte de Sobreira Formosa, no concelho de Proença Nova. Linha disponível 274-800-021. Seguimos com a habitual pausa comercial.
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5: Hora 2 da Linha da Amizade, madrugada de sábado, 4 de julho, rumo ao telefone. Muito boa noite.
6: Boa noite, Sr. Rafael. Boa noite a todos os ouvintes. Eu falo da Marinha Grande e chamo António Manuel Ramos.
5: Muito bem-vindo. Vamos à sua dedicatória para o próximo tema.
6: Olha, vai já para a dona Joaquina Dias de Gavião, para a dona Quitéria Bem-Crença, vai também para a dona Maria Rosa Lacina da Marante, um beijinho para ela, um forte abraço para o seu filho Carlos, Manuel António Reimial, dona Justina Soares em Ponte Sora, Adoro e o Fernando, toda a família BT, toda a gente de Figueira dos Vinhos. Vai também para a dona Jorgina do Dr. Magal. Um beijinho para ela. Um grande abraço à família, as melhoras a filha do Jorge. Vai também para a dona Joaquina Serra em Porto Alegre. A minha madrinha de rádio, com o Maria de Lourdes Olivença de Castelo Vive. Tudo bom para essa senhora. Um beijinho a ela. e um grande abraço ao seu marido Carlos, Carlos Gamieira do Tejo, Senhor Carlos Padeiro e família, Dona Maria Afonso, também de Castelo Branco, vai também para o Senhor António Cravo, Joaquim Lopes em Paulo, Sr. Costa do Cano, Jorginho Azoledo, e vai também para o meu grande amigo Manuel Ramos. Um forte abraço para ele, um beijinho à esposa e um grande abraço também ao seu filho Carlos. Para si, um bom fim de semana, tudo bom, um bom programa até à uma, vou chegar a casa e, se Deus quiser, cá nos encontrando na segunda-feira para a gente pedir uma música e outra vez.
5: Tá, fica bem? Combinado. Uma ótima madrugada, um bom fim de semana, boa audição. 274-800-021 é o nosso número de serviço.

Linha da Amizade, hora 2, linha de serviço 274-800-021, à vossa inteira disposição. Agora, o projeto Amália hoje com Gaivota. O tema vai para os ouvintes da lista do nosso ouvinte Carlos Dias de Amiana do Tejo, Jorginho Tramagal, Maria Afonso de Castelo Branco, Irminha de Barrados, Joaquina Dias do Gavião, Paulo Januário de Valhascos e para toda a sua lista, a equipa do Condestável com votos de um bom fim de semana. Então, o nosso ouvinte Carlos Dias de Amiana do Tejo, seguimos então com o próximo tema. 274-800-021, à vossa inteira disposição.

0: Antes da habitual pausa comercial, mais uma participação. Muito boa noite.
1: Olá, Rafael, boa noite.
0: Viva, falo com a nossa ouvinte.
1: A Maria de Lourdes Olivença, de Castelo de Vida.
0: Ora, muito bem-vinda à antena, a simpatia do Alentejo. Daqui a pouco, Céline Dion, My Heart Will Go On, a banda sonora do filme Titanic, a dedicatória.
1: Dedicatória especialmente para si, com um grande beijinho para a sua mãe, para todos os seus colegas, que estejam bem, de saúde. Nunca esquecendo a nossa amiguinha Maria de Rosário, muitos beijinhos para ela, para toda a família, especialmente para os seus netinhos, para o casal Ramos de Vila Velha de Roda. Obrigada por desejarem as melhoras ao meu marido, não está melhor, especialmente para o vosso Carlitos, para os meus afilhados Dora e Fernando, António Ramos da Marinha Grande, um beijinho para os três e boa saúde para vocês. Para o Sr. Joaquim Lopes do Paulo, João Geirinhas, as melhoras para ele também, coitado. Minha mãe Hermínia de Marrazes. Vai para as minhas priminhas, sim, a prima Georgina, a prima Dina. Um grande beijinho para os seus netinhos, que tenham saúde. E um grande beijinho para você também. Para a Isabelinha, para a Maria Rosa, minhas priminhas também. Boa noite. Pronto, e vai para todas as pessoas mais que estão a ouvir a rádio e são amigos da Rádio Contestável, especialmente para todos os gentinhos, incluindo o meu marido, que não se encontra nada bem. Só lhe desejo as melhoras, Nossa Senhora de Fátima tenha pena dos doentes. E até segunda-feira, se Deus quiser.
0: E até à próxima oportunidade. Boas melhoras para todos os doentes, uma excelente madrugada e um bom fim de semana. A habitual pausa comercial, depois Céline Dion.
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0: My Heart Will Go On, de Céline Dion. E de regresso ao telefone, ao 274-800-021. Muito boa noite.
1: Boa noite, como
0: viva. Bem, muito obrigado. Fala com o nosso ouvinte.
1: Joaquim Lopes do Povo.
0: Bem-vindo. José António Reis, é a sua escolha, a dedicatória.
1: Vai para João José do Porto Santo e família, Paulo do Leis, Eduardo dos Medicamentos, Bernardina e Maria José Sambel de Abrantes, e Gilda e Dona Maria da Luz do Teixoso, Manuel Ramos de Vidabete Jovem e Família, Amigo do Valdo Pereira, Maria José Grande de Casa Branca, João Geirinhas de Oledas, Melhoras, Maria Afonso e Dona Cristina de Castelo Branco, Paulo Januário de Velhasques, Dona Jorgina de Tramagal, as melhoras para o Gerro e para a filha, e não sei se está mais alguém doente. Jorgina de Tramagal, Glorinha de Alcaínse, Manuel Mita de Alcaínse e família, Afonso Conceição, Dona Conceição de Sabogueiro, António Manuel Ramos de Vento Jovem, Carlos Amias do Tejo, marido do João de Vento Cacau, devido às melhores para o marido, António Costa de Veste Cima, Joaquim Dias do Gavião, António Mato de Oda, Dona Isabela Torres Vargas, as melhores para ela, Rosário Bento Pebra, Atu Costa do Cândido, Justina Soares Pontesor, marido de Jesus Cristal Vida, Dona Coutinho de Carpinteiro, João Monteiro da Borda e parafuso. Para toda a linha da amizade, para quem estiver a fazer anos parabéns, para quem estiver doente rápido, as melhoras, uma boa noite, a continuação do meu programa e até segunda-feira, se quiser.
0: Muito obrigado, uma ótima noite e boa audição. Ponto final, então, neste espaço de discos pedidos na linha da amizade. 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Bom trabalho, bom descanso, bons sonhos, boa viagem de semana estrada. Tenham um excelente fim de semana.

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